0: cantou pra gente, ele está pra chegar. E assim, ó, nós vamos fechando por aqui a nossa seleção de louvores do passado que se fazem presentes e muito presentes em nossas vidas. Vou pra um breve intervalo, viu, gente? Volto já, me espera. Vai embora não, que é bem rapidinho. Segura aí.
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1: 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Marcos capítulo 5. A cura de uma mulher enferma. Grande multidão seguia comprimindo-o. Aconteceu que certa mulher que havia 12 anos vinha sofrendo de uma hemorragia e muito padecera à mão de vários médicos, tendo despendido tudo quanto possuía, sem contudo nada aproveitar, tendo ouvido a fama de Jesus, vindo por trás dele, por entre a multidão, tocou-lhe a veste, porque dizia: se eu apenas lhe tocar as vestes, ficarei curada. E logo se lhe estancou a hemorragia, e sentindo o corpo estar curada do seu flagelo, Jesus, reconhecendo imediatamente que dele saíra poder, virando-se no meio da multidão, perguntou: quem me tocou nas vestes? Responderam-lhe seus discípulos: vês que a multidão te aperta e dizes: quem me tocou? Ele, porém, olhava ao redor para ver quem fizera isto. Então, a mulher, atemorizada e tremendo, consciente do que nela se operara, veio, prostrou-se diante dele e declarou-lhe toda a verdade. E ele lhe disse: filha, a tua fé te salvou. Vai-te em paz e fica livre do teu mal.
0: Jesus, então, ele cura uma mulher enferma. A multidão era grande e por ali estava muita gente, quando de repente alguém toca em Jesus. Jesus sente que foi algo diferente, saiu o poder. Então, ele percebendo que dele saiu o poder, uma energia diferente, ele pergunta: quem me tocou? Os discípulos então diz: mestre, não vê que a multidão te aperta? E perguntas ainda: quem me tocou? Então, Jesus, ele ali tentando descobrir o que havia acontecido, aquela mulher atemorizada, ela se prostrou diante de Jesus e disse: fui eu, Senhor. Contou toda a sua história. Jesus, então, ele disse: a tua fé te salvou. Vai e fica livre do teu mal. Jesus, então, ele cura aquela mulher de uma forma que nem ele percebeu que estava realizando uma cura naquele momento. Então, Jesus, ele transforma a vida daquela mulher. Ele transforma e transforma para sempre, porque a partir dali ela estava livre daquela hemorragia. Então, Jesus, ele está sempre pronto para transformar a nossa vida. Ele está sempre pronto para transformar a minha vida, para transformar a tua vida. Basta que tenhamos nele confiança. É a única coisa que Jesus quer, que confiemos nele e o mais ele fará.

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2: 21 horas.
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3: O versículo de hoje é tirado do livro de Mateus, capítulo 19, versículo 14. Diz assim, ó: então disse Jesus: deixem vir a minhas crianças e não as impeçam, porque o reino dos céus são daqueles que são semelhantes a elas. Agora vem a pergunta: por que que Jesus disse isso? Porque Jesus, ele sempre priorizou pessoas que não têm maldade no coração. E as crianças, gente, não tem maldade. Criança não tem um pingo de maldade no coração. Quem disser que uma criança tem maldade está mentindo. Porque a criança pode até falar alguma coisa, pode até proferir alguma coisa, mas é da boca para fora, porque a pureza de coração que uma criança tem é algo incrível. Então, Jesus, ele faz esse alerta, que o reino dos céus é de quem tem o coração semelhante ao coração de uma criança. Então, Jesus sempre se preocupou com as crianças. Vamos de música? Vamos de louvor? Lara Olli canta pra gente Coração de Jó.
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2: 21:40.
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7: No nosso momento de intercessão, vamos pedir ao nosso Papai do Céu que ele nos dê um coração puro. Que ele nos dê um coração que seja semelhante ao coração de uma criança. Que ele coloque no nosso coração a pureza. Que ele coloque no nosso coração tudo o que precisamos para que possamos merecer o reino dos céus. Que ele nos ajude a ter um coração puro. Que ele nos ajude a ter um coração preparado para abraçar o reino dos céus. Peço também pela tua necessidade, por tudo aquilo que você precisa hoje. Peça com muita fé e peça em nome de Jesus. Vamos de música, vamos de louvor. Quem chega e canta pra gente é a Vanilda Bordieri. É inexplicável.

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1: 4 minutos.
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1: Voltamos com o nosso Hora da Vitória e eu quero aqui, ó, te agradecer. Olha, muito obrigado, obrigado sempre pelo teu carinho, pela tua amizade. Obrigado sempre por estar sempre ligada no nosso programa, tá? É muito bom ter você com a gente, é muito bom poder contar sempre com você por aqui. Participe, peça por aqui o teu louvor, que eu vou ficar muito, mas muito feliz de receber aqui a tua participação, o teu feedback. Fique à vontade para poder falar comigo por aqui, tá? Vamos de música, vamos de louvor. Carlinhos Félix, chega e canta pra gente, Mão no Arado. E assim, a gente vai abrindo a nossa última sequência.

o Pienegonda cantou pra gente sobre o mar, e assim nós vamos colocando um ponto final aqui no nosso Hora da Vitória, agradecendo sempre ao nosso Papai do Céu por mais um dia de trabalho, pelo dom da vida, da comunicação e da alegria. E a você, meu muito obrigado, obrigado sempre pelo teu carinho, pela tua amizade, pela tua audiência, onde quer que esteja, com quem quer que esteja, tudo de bom. Fica com Deus, porque com Ele nós iremos e sem Ele nada, absolutamente nada seremos. Tchau, tchau. Volto, se Deus quiser, amanhã com mais Hora da Vitória pra você. Vou deixando por aqui a minha última de hoje. Quem chega e canta pra gente esse louvor bonito são eles, Diego e Romualdo, Divino Companheiro. Tchau, tchau. Graça e paz. Volto amanhã, se Papai do Céu me permitir.

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5: 22 horas.

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1: Olá, graça e paz. Eu sou o Samuca San e está no ar o Adoração Total, o louvor que é tudo de bom. Vem adorar com a gente. É a combinação de palavra, mais louvor, mais adoração. Existem momentos difíceis que somente Deus, só Ele para entender a dor, a dificuldade. Ele jamais vai te deixar sozinho ou te abandonar. Ele está com você em todo tempo.
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2: Yeah, pregador Lua. 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Pois teu poder se aperfeiçoa na minha fraqueza, Deus.

0: cantar isso.
1: Calma, calma, não se preocupe.
2: Adoração total e o louvor de Leandro Borges e Sandrinha.
1: Calma, eu dedico esse refrão pra sua alma.
2: Teve ainda Isadora Pompeu. E começamos com o Pregador Lu, trazendo a arca. Você tem todo dia a oportunidade de mostrar Jesus ao mundo. Você faz isso ao caminhar no amor de Deus. O amor do Pai que primeiramente foi revelado e expressa em seu Filho Jesus. E agora é manifesto por seu intermédio. O mundo está buscando algo verdadeiro, algo tangível. As pessoas estão buscando amor. E Deus é a fonte de todo amor. De acordo com 2 Coríntios 5:20, você é embaixador de Cristo, o representante pessoal do Senhor. Deus fala ao mundo por intermédio de sua vida. As pessoas têm percebido seu amor e cuidado por elas? A maneira como você vive faz com que elas desejem ter um relacionamento com Deus? Seja luz nos lugares em trevas do mundo. Nisto conhecerão todos que sois meus discípulos, se tiverdes amor uns aos outros. João 13:35.
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0: adoração total e o louvor de Kleber Lucas. Enquanto seu povo ora, teve ainda Aline Barros e Daniela Araújo e Gessé Aguiar. Busque a Deus enquanto se pode, pois chegará o tempo que será tarde demais. Isaías 55:6.
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0: De volta, Adoração Total. O louvor que é tudo de bom. É o Adoração Total de volta por aqui. E você já mandou aí a sua mensagem? Tá valendo a sua participação através aqui das redes sociais. Você que está online aí, já aproveita, já segue, curta, comenta e compartilha. E já espalha pra toda a galera da igreja. Estamos também no WhatsApp da rádio. Adoração Total.

0: Adoração Total e o louvor de Morada. Passou por aqui também Paulo Neto e Paola Carla. E aí uma releitura na dupla de André e Felipe e Preto no Branco. E a gente vai agora aqui de mensagens. Quem está na sintonia é a Tamires, lá na cidade de Uruguaiana. O Ender tá em Joinville, Santa Catarina, mandando aí um alô para toda a família. Participação também aqui do Arthur e a Jéssica, em Nova Santa Rita. O Matheus tá ouvindo a gente lá em Anápolis. A Isabel tá com o rádio ligado lá na cidade de Paraibuna. Graça e paz também para a Letícia. E o Bruno, em Bauru. O Wellington tá em Sorocaba. A Sueli e o Fabiano, em Cajati. Só Deus conhece o seu coração. E o que as pessoas pensam ou acham, pouco importa. Vá com fé e sabedoria, porque do resto, Deus cuida. Pode acreditar.
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0: Coração Total e o louvor de Amanda Vanessa. Passou por aqui também a banda Gratidão e Aline Souza. Agradecer sempre pelo que você é grato hoje. Deem graças em todas as circunstâncias, pois esta é a vontade de Deus para vocês em Cristo Jesus. 1 Tessalonicenses 5:18. Um excelente dia para você. Continue na sintonia aqui da rádio. Logo mais estaremos de volta.
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1: 23 horas.
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2: Muito bem, senhoras e senhores, que bom chegar em mais uma edição do Hora Livre Flashback. Pra gente viajar nas emoções, mais uma edição pra gente curtir aqui sem intervalos, uma hora direto, 60 minutos, pra conferir as músicas, os grandes sucessos. Então, prepare-se pra viajar, porque a nossa embarcação está decolando. A partir de agora, a gente vai viajar, hein? No túnel do tempo, com a melhor playlist, com as naftalinas que todo mundo gosta de ouvir. E por falar em todo mundo gosta de ouvir, eu tenho certeza que você que tá aí, chegando por aqui agora, no Hora Livre Flashback, tava aguardando esse momento, a nossa uma hora de todo santo dia. Bora lá então conferir? A partir de agora, a gente confere o som de Ray Parker Jr. com colaboração de Radio. O sucesso de 1981, A Woman Needs

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1: Hora Livre Flashback. Gostou desse sucesso? Eu também. Primeiro bloco pra conta. Por aqui a gente vai conferindo os grandes clássicos, as músicas, os sucessos dos anos 60 até 2019. E hora de viajar, bora conferir mais um desses, esses sucessos que a gente fica até emocionado, né? Preparado pra mais um? A gente vai pra 2010. Conferir o som com Taylor Swift, Long Live.
0: Fábio

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1: Muito bem, Hora Livre Flashback para fechar a nossa Hora Livre de hoje. Mais um grande sucesso, esse clássico das naftalinas, pra gente relembrar. Por hoje é só, pessoal. A gente se fala na próxima edição. Continue com a gente por aqui nessa rádio maravilhosa. Aquele abraço, em pé, axé e amém. Saúde, paz. O resto a gente corre atrás.
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domo. São destaque em qualquer rodeio. Se conhecem na forma de andar e do jeito.

0: de jeito nenhum. Agora tá aqui, valeu a pena demais. Obrigado, Maria Maraíza, São Paulo!
1: Eu amo demais.

Obrigado! Valeu, gente!

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4: Olá, meus queridos ouvintes, fãs e amigos, senhoras e senhores que nos ouvem nos mais diversificados lugares por esta que é uma das nossas rádios parceiras e que agora tem o seu prestígio de sintonia. Sejam todos muito bem-vindos, uma honra tê-los conosco. Desde logo vai o meu abraço à gauchada do Rio Grande, aos catarinenses, aos paranaenses e aos demais irmãos em Cristo e conterrâneos do nosso querido Brasil. Nesta edição vou repassar-lhes algumas pílulas para envelhecer com sabedoria, através dos ensinamentos e da experiência médica do Dr. Fernando Lucchesi. Sabedorias, informações, recomendações que extraio de seu fecundo livro Pílulas para Prolongar a Juventude. Tenho feito com frequência consultas a esse importante livro, o qual eu assim o reputo. Depois do competente e inspirado poeta gaúcho Chico Fontella, trarei a poesia Aos Olhos do Pai. Meu amigo Ganso e eu iremos rodar músicas bonitas do nosso repertório e, como faixa especial, destacarei Semease a Guita la Boca, na interpretação do expressivo grupo vocal argentino Destino San Javier, em gravação ao vivo. Semease a Guita la Boca. E no momento nobre estarei realizando uma entrevista com o senhor Luiz Rogério Roya, idealizador do Instituto Família Roya, um dos nossos apoiadores do programa. Pela importância do tema e do assunto, o farei em 3 blocos. 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
4: Agora, a boa música do programa, quem nos dá o privilégio da audiência. Primeiramente, vamos rodar A Rancheira dos Serranos. E em seguida, a obra Dançador de Xote. Vai lá, Ganso!

0: Ouvimos Rancheira dos Serranos, do Antoninho Duarte, e em seguida do Adelar Bertucci, Dançador de Shot, ambas na interpretação dos Serranos. Faremos breve intervalo e logo estaremos regressando com a apresentação do programa para vocês. Vocês são a razão de estarmos aqui. Mais uma vez agradeço por sua audiência, queridos fãs e amigos. Até já.
1: 5 horas 22 minutos.

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2: 5:26.
3: De volta, agradável companhia de todos vocês, queridos ouvintes, com o programa Encontro com os Serranos. 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

fácil chegar ao sucesso do que mantê-lo. Isso escreveu Malcolm Forbes, essa frase. Já Lia Luft é parafraseada aqui pelo médico referido quando disse: a passagem do tempo deve ser uma conquista e não uma perda. Prossegue o Dr. Lucchesi: a vida deve ser avaliada pelas realizações e não pelo tempo vivido. Conte sua idade pelos amigos que você reuniu e não pelos anos que você viveu. Assim escreveu Nietzsche. Envelhecer, chegar à terceira idade, é um privilégio que nem todos podemos desfrutar. Portanto, não se queixe. Nenhum homem sábio jamais desejou ser mais jovem. Jonathan Swift. Um rosto sorridente fala mais do que mil palavras, do que mil gestos, do que mil poemas, do que mil livros. Idade é só um número na carteira de identidade. O que vale é a idade das células e das artérias. As rugas são condecorações adquiridas através do tempo. Valorize-as, orgulhe-se delas, pois foi difícil obtê-las. A velhice inicia quando trocamos nossos sonhos futuros por lamentações do passado. Acostume-se com a ideia: você está numa fase que lembra as coisas que quer esquecer e esquece as coisas que quer lembrar. Na idade madura não podemos perder tempo. Um ano para o jovem não é nada, mas para nós é muito tempo. Cheguei aos 90, feliz e com saúde, pois nunca levei nada muito a sério. Ouvido de um paciente, diz o médico referido. Fui feliz em 3 casamentos porque nunca perguntei para nenhum dos meus maridos: de onde vens? Para onde vais? Por que chegaste tarde? Ouvido de uma paciente com 80 anos de idade e cheia de saúde, viúva 3 vezes. O brilho dos olhos esconde as rugas. Nossa bondade, nossa dignidade, nossas qualidades sobreviverão à nossa morte. Assim, com toda a sabedoria pessoal e profissional, escreveu e elencou aqui em seu livro o Dr. Fernando Lucchesi, uma vez que ele se valeu de assertivas ou de frases positivistas, como aquelas que nós mencionamos, passando também os autores das mesmas. Agora, vamos brindar-lhes com mais músicas gauchescas aqui no programa. É a vez de rodarmos Talho de Tramontina e depois Cheirando a Creolim. Vai lá, meu amigo.

0: Cantamos para todos vocês Talho de Tramontina, uma chamarrita solo de minha autoria, Edson Dutra, em que, juntamente com os colegas dos Serranos, nós gravamos no nosso DVD instrumental Conhecendo o Rio Grande. Essa gravação foi feita lá nas missões em Santo Ângelo, quando visitamos a estátua do Tio Bilia e depois os redutos das missões e ainda aquela igreja maravilhosa que tem lá em Santo Ângelo, aquela catedral. Ali nesses três cenários eu executei Talho de Tramontina, uma gravação que ficou muito bonita, aconselho que vocês busquem aí na internet. Repito, nosso DVD instrumental, o primeiro DVD instrumental que gravamos, Conhecendo o Rio Grande do Sul. E em seguida rodamos do Alex Silveira e do André Teixeira, Cheirando a Creolim. Um breve intervalo e logo a sequência desta edição. Até já, meus ouvintes.
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0: 5h40.
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0: 5h41.
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6: De volta com o nosso encontro sobre o prestígio da companhia de todos os nossos queridos ouvintes. 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
6: Regressando com o programa, saúdo ao amigo Luiz Rogério Royer, o qual, como comentei, foi o idealizador do Instituto Família Royer, instituto que desde a sua origem busca o acolhimento de pessoas idosas e que não tem o seu teto e o seu sustento no ocaso de suas vidas. Seja, portanto, muito bem-vindo, caro amigo, mesmo que nossa entrevista seja por via do WhatsApp. Sua saudação aos ouvintes do nosso Encontro com Serranos.
9: Olá, cumprimento o grande amigo e compositor, cantor, grande artista gaúcho chamado Edson Dutra. Um grande abraço, eu sou o Luiz Rogério Royer, um dos fundadores e idealizadores do Instituto Família Royer, e estou aqui à sua disposição.
6: Prezado Luiz Rogério, tu és mesmo um gaúcho catarinense, com origem lá em Luxemburgo, cujos familiares Royer vieram para o Brasil?
9: Realmente, eu sou um gaúcho, sou missioneiro de Santo Ângelo, no Rio Grande do Sul. Há mais de 20 anos residindo com comércio e com jornalismo em Chapecó, Santa Catarina. Mas sou, sim, descendentes do nosso trisavô, Matias Royer, o primeiro primogênito do imigrante William Royer, que chegou ao Brasil lá de Luxemburgo, pelo porto da Holanda, em 1861. E de Porto Alegre, eles foram alocados, colocados na região da linha francesa, antigamente interior de São João do Montenegro e atualmente interior do município de Barão, no Rio Grande do Sul. Eu e mais de 600 familiares e descendentes Royer já temos também a dupla cidadania luxemburguesa, com passaporte e com RG luxemburguês. Então, a gente pode tanto morar, trabalhar, viver no Brasil, como podemos também trabalhar, viajar e viver lá no rico país do Luxemburgo.
6: Caro Luiz, qual a tua atividade profissional hoje?
9: Atualmente eu sou comerciante em Chapecó, Santa Catarina, juntamente com a minha esposa. Nós temos uma grande loja de tapetes importados, decorações, artigos para casa, para cama, uma linha completa de cortinados, persianas, almofadas, mantas, toda a linha de artigos de cama em Chapecó, Santa Catarina, no centro de Chapecó. Uma loja com mais de 700 metros quadrados, sempre à disposição de todos os amigos de Chapecó e da região e de todo o sul do Brasil.
6: Te anunciei aqui, amigo Luiz Rogério, como idealizador do Instituto Família Royer. Nos fale como surgiu a ideia da construção do primeiro prédio, onde foi e como está funcionando hoje.
9: Doutor Edson, a experiência da vida nos ensina os caminhos que devemos seguir. Eu cuidei de meu pai por 20 anos e desses 20 anos, em torno de 6 anos, numa cadeira de rodas com amputação das duas pernas por causa da diabetes. E entendi que nós devemos ter cada vez mais amor ao próximo. Baseado nisso e no conjunto de ideias de unir e integrar os familiares e descendentes Royer, até porque eu estou também pesquisando e atualizando, pois pretendemos editar a coletânea com 9 livros dos descendentes dos imigrantes Royer no Brasil, nos veio a ideia então de por que não deixar um grande legado e construirmos prédios para receber as pessoas idosas, idosos acima de 60 anos, que por via das vezes não tiveram, então, não têm o apoio familiar, o apoio dos filhos, o apoio dos descendentes para que sejam cuidados. Entendi, então, que eu deveria ser, talvez, a voz número um e unir a família em torno desse projeto de construção. Iniciamos, então, um projeto de construção, a primeira casa em Itapiranga, Santa Catarina, no interior do município, mais propriamente na comunidade de Linha Beleza, interior de Itapiranga, Santa Catarina. A construção está em franco desenvolvimento, tá? O nosso projeto é poder inaugurar até o final de 2027. Nós temos grandes beneméritos familiares que estão nos apoiando, em especial o benemérito presidente da filial de Itapiranga, o empresário na área de transportes e logística, o empresário Albano Royer, que é o nosso primo também, pois faz parte da família Royer, e ele entendeu que deveria nos ajudar financeiramente e deixar um grande legado às futuras gerações e a toda uma vasta comunidade. Até porque na região do extremo oeste catarinense, doutor Edson, não tem casas e clínicas dispostas a atender e receber esse público de 60 anos acima. Então, estamos muito felizes, contentes, diariamente acompanhando a construção e já nos organizando de tal forma para coordenar depois a transição no sentido de contratar funcionários, profissionais, médicos, enfermeiras, psicólogas, nutricionistas, fisioterapeutas, enfim, para que possamos atender muito bem esse público. Com certeza, doutor Edson, será a casa mais bem organizada e mais bonita, com projeto excelente, com mais de 3.000 metros quadrados de construção, e deveremos ter espaço para até 104 idosos hospedados, com atendimento de 30 a 35 funcionários em 3 turnos, que vai ser o atendimento nessa casa. Então eu me sinto muito feliz por poder estar liderando e desenvolvendo esse projeto, essa construção, ao lado da diretoria de Itapiranga, ao lado da diretoria de todo o Instituto Família Royer, e especialmente ao lado do empresário dos transportes, o senhor Albano Royer.
6: Por favor, nos informe como surgiu a ideia de construir outro Instituto Geriátrico Família Royer em Itapiranga, Santa Catarina, e quem está contribuindo fundamentalmente para a sua construção física.
9: Doutor Edson, como eu já havia informado, o nosso maior benemérito e que realmente está nos ajudando financeiramente com a construção do projeto em Itapiranga é o empresário Albano Royer. E através dele, através do coração enorme dele, é que nós teremos então esse privilégio de poder contar com esse centro geriátrico em Itapiranga, Santa Catarina. O porquê de escolher o município de Itapiranga? É muito simples. A família Royer, quando chegou ao Brasil, desembarcou em Porto Alegre e de Porto Alegre eles foram alocados na região de Barão, no Rio Grande do Sul. De Barão, no Rio Grande do Sul, o primogênito Matias Royer, que vem a ser o meu trisavô e bisavô do empresário Albano Royer, ele foi convidado a ser o primeiro professor da região da Estância Mariante, em Venâncio Aires. E de lá, então, os seus filhos, seus descendentes, seus filhos e filhas, vieram para a região do Porto Novo, que antigamente era chamado Itapiranga, né? Antigamente se chamava Porto Novo, pertencente na época a Chapecó. E aí, então, hoje temos ali, então, o município de Itapiranga. E nós entendemos, doutor Edson, de que deveríamos primeiro adquirir a área de terras onde foi construída uma casa estilo germânico em Chaimel, na Estância Mariante, em Venâncio Aires, e essa casa foi construída pelo meu trisavô Matias Royer. Nós entendemos que nós deveríamos tomar posse, adquirir do antigo proprietário essa propriedade. E lá nós adquirimos a casa e 12 hectares de terra. E essa casa já foi restaurada através do conjunto de esforços dos associados do Instituto Família Roy, e foi gasto em torno de R$250 mil para a restauração dessa casa, que hoje é um símbolo turístico da terra do chimarrão.
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6: O programa Encontro com Serranos volta à audiência de todos que nos prestigiam com essa amável sintonia. 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
6: O Instituto Família Royer apresenta à região oeste catarinense o Centro Geriátrico de Itapiranga, que está sendo construído com capacidade para 100 idosos que precisam ser acolhidos com carinho e competência profissional. A casa de acolhimento terá uma grande área construída e contará com excelentes profissionais de saúde, médicos, enfermeiras, terapeutas, assistentes sociais, nutricionista, cozinheiras e cuidadoras. O acolhimento será através de convênios municipais e doações de beneméritos simpáticos à causa. Enfim, um projeto social e assistencial sem fins lucrativos,
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6: De volta com o programa, prossigo entrevistando a Luiz Rogério Roya, a quem pergunto se, além do senhor Albano Roya, mais pessoas estão contribuindo para a construção dessa importante obra?
15: Doutor Edson, respondendo a sua pergunta, sim. O empresário Albano Roya realmente é o maior doador, o maior responsável pelo sucesso dessa construção. Uma construção em torno de 3 mil metros quadrados de área construída, com mais de 50 apartamentos, todos eles com banheiro, com camas duplas, e também dotados de mais salas de atendimento, consultório, cozinha, área de lazer, sala de atendimento social, um grande complexo, tá? Que está sendo erguido em Itapiranga, na linha Beleza, com um projeto com um orçamento de mais de 20 milhões de reais, tá? Até porque é um projeto que vai contemplar toda a construção e todo o mobiliário, todo o maquinário, tudo o que for necessário para bem atender a esses idosos. Então, o empresário Albano Roya realmente é o maior doador deste projeto. Mas além dele, nós temos em torno de mais de 120 associados no Instituto Família Roya, que mensalmente contribuem para nos ajudar e nos apoiar na construção. Bem como nós temos também outros sócios beneméritos que já nos ajudaram com valores um pouco mais altos do que apenas uma mensalidade, valores maiores, e também sócios honorários que também nos ajudaram. Então nós temos uma série de categoria de sócios e cada um conforme o seu coração, conforme a sua disponibilidade, está nos ajudando a essa construção. Além do mais, são realizados de 3 a 4 eventos anuais junto ao sítio Tio Albano, na linha Beleza, em Itapiranga, que são almoços, que são jantares, em que o empresário Albano Royer faz toda a doação da carne, dos mantimentos para os almoços, para as festas, para os jantares, e todo esse recolhimento financeiro.
16: Em 1982, o Chote Cassino.

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2: Também foi nesta visita que nas mãos de João Batista Jesus Cristo batizou.
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Alô, amigos, muito bom dia. Bom dia para você, meu amigo, minha amiga, que está aí já acordado, que já se levantou neste 6 de junho, né? 6 de junho, dia frio, 8 graus de temperatura, 88% umidade relativa do ar, tá bastante frio, tá bastante, bastante neblina, né? Bastante cerração, você que tá aí na estrada ou vai sair aí, então toma muito cuidado aí que tá o tempinho aí, tá fechadinho nesse sabadão aí, mas vamos iniciando então, vamos iniciar bem o nosso final de semana. Um grande abraço para você aí que tá já ligadinho, já tá mateando, já levantou, né? Sabadão e aproveitar o final de semana. Então, seja bem-vindo aí no nosso clássico sertanejo, iniciando a partir de agora, até as 8 horas da manhã você fica conosco, você pode ligar, participar aí através do telefone, 3835039, telefone ATS aí, então você pode ligar e também mandar o seu WhatsApp. Também você pode baixar aí o aplicativo da Paiinha FM 104.9, é o www.paiinhafm.com.br, e você baixa aí direto no seu celular ou no seu computador e nos acompanha aí, acompanha todas as programações da Paiinha FM 104.9. Quero dar um bom dia também aí para você, nossos apoiadores culturais, o pessoal aí que nos ajuda a fazer o nosso clássico sertanejo. 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
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Então, um grande abraço aí pro nosso amigo Leandro Perti, o Álvaro Perti, toda a família Perti aí, que está sempre na luta aí, trabalhando aí para o bem da comunidade, tá certo, pessoal? 6 horas e 11 minutinhos, 8 graus de temperatura, você pode ligar, participar, e o telefone, então, 3083-5039, participa aí da nossa programação, pede sua música, a gente vai atender com todo carinho. Um bom dia do Chico Moraes, vamos iniciando o nosso clássico sertanejo aqui na Painha FM 104.9. Vamos trazer então, para começar bem o nosso sabadão, Goiano e Paranaense, Caboclo Feliz, Anjo Louro, Milionário José Rico e Barquinha de Ouro com Os Paradaduras. 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

Muito bem, estamos de volta com o nosso clássico sertanejo aqui na Paim FM 104.9. Hoje, 6 de junho de 2026, né? Já temos aí, iniciando, né? Estamos no meio do ano, né? Já estamos aí terminando o primeiro semestre e iniciando já, a partir do mês que vem, já o segundo semestre. Então, já estamos no meio do ano. Anos de Copa do Mundo, né? Ano de eleições. Esse ano vai ser bastante agitado aí, o nosso ano, né? De 2026. Então, mas que tudo se dê certo, né? Que tudo se resolva para sempre para o melhor, né? E se for para o melhor, então que o Brasil ganhe a Copa, né? Que nós temos muita tradição no futebol, né? O Brasil é um país do futebol, né? Bastante tradicional, mas sempre tivemos grandes craques, né? Grandes talentos aí que valia a pena assistir o futebol brasileiro. A gente já sabia que era vitória, quase certeza, né, de vitória, mas ultimamente aí o futebol aí virou meio comércio, né? Muito dinheiro envolvido, muita cai-cai, né? Pessoas aí que não levam muito a sério, mas vamos aguardar que esses que foram convocados se doem o máximo possível lá, né? Que honre a camisa do brasileiro, né? É o que a gente espera, tá certo, pessoal? E também no ano de eleições aí, então, que o pessoal aí reflita bem, olhe bem, analise, né, as coisas e vote certinho para que tudo dê certo e tudo o Brasil seja um país que esteja no lugar que ele merece. Sempre um país de trabalhador, né, um país sem guerras, né? Isso que é importante, né? Porque hoje em dia a gente pensa assim, né? A gente vê tantas guerras por aí, o pessoal lá fala da guerra, isso, aquilo, mas não é bem assim, né? Uma guerra destrói um país, né? A gente vê lá bombas, crianças morrendo, né? Então você imagina isso aí, a gente não pode nem imaginar chegar perto da gente uma destruição desse tamanho, dessa monta aí, né, pessoal? É só o ser humano, então, para se destruir entre eles mesmo, né, pessoal? Então, por isso que eu digo, a gente tem que pensar bem os comandantes que a gente escolhe, né, para futuramente você não sofrer as consequências, né, e talvez, de repente, futuramente aí, a gente nunca se sabe, né, como é que vai as coisas, essa globalização, né, o povo aí, então, faz tudo por dinheiro, né, tudo por dinheiro, tudo por comércio, tudo por isso, tudo por aquilo, esquece a parte do ser humano, certo, pessoal? Mas é isso aí, então, 6 horas e 25 minutos, 9 graus de temperatura, o tempo para hoje, né, então o tempo para hoje é durante o dia, períodos de sol, né, sem nuvens, e durante a noite bastante nuvem, né, mínima de 10, máxima de 20 graus de temperatura, a sensação térmica de 11, 15, né? E sem previsão de chuva, então, para esse final de semana aí para nós aqui em Pai e Filho. Certo, pessoal? Quero mandar um grande abraço ao pessoal aí que já está aí ordenhando as pintadas, né? O pessoal aí que já está tirando o seu leite, já está lidando no garpão, né? Tratando os porcos, galinha. O pessoal aí que tem o radinho ali pendurado no esteio do garpão. Ô, gurizada, então, esse pessoal aí merece nosso abraço, nosso carinho, nosso bom dia, assim como todos, né? Mas é pessoal que levanta cedo aí já para seus afazeres aí no sítio, né? Tirar o leitinho das pintadas aí. Ô, coisa boa, aquele leitinho, aquele cafezinho preto, né? Com leitinho bem caprichado aí de manhã cedo aí para reforçar. Um queijinho também aí do sítio, né? Um queijinho colonial, produzido aí na própria propriedade. Ô, coisa boa. Então, um bom dia para você e meu amigo, minha amiga que tá aí no sítio, né? Que tá aí na sua casa, no seu trabalhando já, lidando de manhã cedo. Certo, pessoal? E também o pessoal aí que lida com verduras, né? O pessoal já tá colhendo aquelas verduras fresquinhas de manhã aí para levar aí para o seu comércio, né? Pessoal aí fazer as suas entregas aí pela cidade. Então, um bom dia aí para você que lida aí também com a parte da verdura, né? O pessoal aí das frutas também, a nossa cidade aí também, com bastante pessoas aí, bastante gente já
caprichando nos pomares de laranja, bergamota, pêssego, maçã. O pessoal aí está bastante diversificando o município aí, então que sejam todos felizes, né? Que sejam todos abençoados por Deus aí, o pessoal partindo bastante aí as pequenas propriedades aí pro lado da floricultura, né? Fruticultura. Eu tenho a língua meia pesada, mas é isso aí, pessoal. Então o pessoal aí que está lidando com frutas. Muitos pomares aí que a gente dá para ver, que a gente já conhece, né? A gente não conhece todos porque a gente não é da área, né? Mas aonde a gente passa aí, a gente vê muitos pomares aí muito bem organizadinhos, com capricho, o pessoal levando a sério essa parte aí das frutas, né? Então, que sejam todos felizes, né? E que tenham uma renda aí boa aí pro futuro, para agora e pro futuro também aí, e mantenha a geração aí dos filhos também nas suas propriedades, né, pessoal? Que isso que é mais importante, que a gente quer ver, né, novamente aí a gente andar pelas estradas do interior.

gente, quem tem o seu pedacinho de terra, né, que mantenha, né, que mantenha aí para ter a sua geração aí prosperando aí no chão, né, na terra aí, cuidando aí do seu sítio, da sua colônia e aonde estiver, tá certo, pessoal? E também a gente sente muita falta aí daqueles planos, né, de reforma agrária, e a gente vê muitos jovens aí que não tem condição, mas tem muita vontade de ter o seu pedacinho de terra e não consegue, né? E às vezes por um descuido, um erro, alguma coisa, o pessoal aí que fez os primeiros adquirir as primeiras terras, né, não foi feito aquele trabalho bem especificado, né, para quem geralmente gostava da terra, né, que sabia trabalhar com a terra, e enfim, foram se perdendo, né, foram caindo tudo na mão dos grandes latifundiários, né, latifundiário, que foram adquirindo as terras aí a preço de banana, né, dando carro velho, isso e aquilo, e tirando o pessoal, atropelando o pessoal para as periferias da cidade. Então, coisas desse tipo não podem mais acontecer, né, pessoal? O pessoal aí tem que ter um acompanhamento especial aí, o pessoal, e só o pessoal mesmo que tem a raiz na terra que deve ser beneficiado com esses projetos, certo, pessoal? Mas falando isso, chega de conversa, vamos trazer música então na nossa programação, vamos trazer aquelas moda boa aí para você que tá aí curtindo conosco, né? Vamos trazer então, me ajuda aí meu amigo Milionário José Rico, Corpo e Alma, Tião Carreiro e Pardinho, Saudade Me Fez Voltar, e Cacique Pajé, Laços da Saudade, Deixa Cair.

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Muito bem, estamos de volta, 6 horas e 44 minutinhos, 9 graus de temperatura. Você está ouvindo o Clássico Sertanejo aqui na Painha FM 104.9. Você nos acompanhando aí todos os sábados aí a partir das 6 horas até as 8 da manhã. Você está conosco aí no nosso Clássico Sertanejo. Quero mandar um grande abraço ao pessoal aí da família Burato. Alô, meu amigo Luciano Burato, aquele abraço, muito bom dia, pessoal aí já estão acordado, estão por aí, meu amigo Alessandro Burato também, meu amigo Valde, a dona Marli, todo o pessoal já estão aí acordado, tomando aquele cafezão aí. Então, um grande abraço, com certeza, Luciano, vamos trazer uma moda boa aí para vocês curtir aí junto conosco aí, uma sertaneja bem caprichada aí pra família Burato aí, do outro lado do rio, o pessoal aí que tava colhendo feijão ontem aí, o Luciano aí mandou aí as fotos aí da máquina aí, colhendo feijão, ô gurizada aí, vamos ter feijão então pra passar o inverno inteiro e o verão, né, gurizada? Vou ter que ir lá pegar uns quilos de feijão novo, né, uns 2-3 quilos aí pra fazer aquele revirado caprichado aí, ou botar uns corinhos de porco, uns pezinhos de porco, fazer uma feijoada. Agora tá frio, tá no ponto de fazer a feijoada. Por falar nisso, não fiz nenhuma esse ano ainda, vou ter que fazer uma feijoadinha caprichada aí pra... mas tem que ser de dia, né? A feijoada tem que ser de meio dia, porque de noite, olha, que é pesado. A gente rola a noite inteira, depois não dorme, né? Então aquele abraço aí pra família Burato, pessoal aí que tá curtindo. Quero mandar aí também o meu amigo Renato Burato aí, colega de firma há muito tempo, colega de aula. Então, um grande abraço, meu amigo Renato aí, pra dona Inês, todo o pessoal aí do outro lado do rio aí, que estão sempre ligadinhos nos nossos clássicos sertanejos, então são ligados aí na nossa música boa, né, pessoal? Então, um grande abraço aí pra toda a família Burato aí, pro meu amigo Itamar também, Itamar Burato. Toda a sua família aí, a gurizada aí, a esposa. Então aquele abraço aí pra vocês que estão sempre acompanhando o rádio e acompanhando as músicas, acompanhando as notícias. O pessoal aí é ouvinte de rádio, certo, pessoal? E também quero mandar um grande abraço para os meus ouvintes aí que estão sempre ligadinho, o pessoal aí, meu amigo Carmelindo Pereira. Alô, meu amigo Carmelindo. Carmelindo disse que tem um radinho lá na estufa e outro lá dentro de casa. Então, aonde ele vai, tem a música aí sempre acompanhando aí. Oh, coisa boa, né? O pessoal aí que gosta de aquela música aí, né? Então, o pessoal faz de tudo aí pra sempre estar tá ouvindo, né? Então, um grande abraço aí pro seu, meu grande amigo Carmelindo Pereira, toda a família aí que tá sempre ligadinho. Também quero aproveitar aí, mandar um grande abraço pro meu amigo Zé da Gaita. Alô, meu amigo Zé da Gaita. Convidar o meu amigo Zé da Gaita pra uma hora ele vir aqui fazer um sertanejão pra nós aí, um rasqueadão, velho. Ele toca aquela sanfona que abre tela na sola do pé, né? Ô, meu amigo Zé. Então, um grande abraço aí pro meu amigo Zé da Gaita, o seu rapaz aí, sua esposa, toda a família aí, um grande abraço aí, um bom dia, um bom final de semana aí pra vocês também, tá certo? Gurizada aí, grandes amigos aí, que estão sempre ligadinho aí, nos acompanhando aí. Certo, pessoal? Também quero mandar um grande abraço aí pro meu amigo Beck aí, do Despraiado. Alô, meu amigo Beck. O Beck também já deve estar aí matindo e curtindo a Painha FM, curtindo as modão. Então, um grande abraço aí também. Um bom final de semana aí pro nosso amigo Beck, que está aí sempre ligadinho aí. Pro meu amigo Kiko Deon também. Alô, meu amigo Kiko. Kiko também é grande ouvinte de rádio aí, está sempre ligadinho aí, tomando aquele chimarrão de manhã cedo e ouvindo as músicas boas aí, certo? Então, depois a gente vai mandando abraço aí pra todo o pessoal que tá sempre ligadinho. Você pode ligar aí através do telefone, é o 3083-5039, 3083-5039, ou mandar uma mensagem aí no WhatsApp que a gente vai atender, com certeza, com todo carinho. Vamos com mais moda, moda da boa aqui no nosso clássico sertanejo. Vamos trazer Vestido Molhado com Mococa e Paraíso, Mococa e Moraci, aliás, essa é lá no fundo do baú. E também vamos trazer Iride Irineu, Cachorro Amigo, e Pescador e Catireiro com Cacique Pajé, Deixa Cair.

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Muito bem, estamos de volta, 7 horas e 2 minutinhos nesse sabadão, dia 6 de junho de 2026, meio do ano, né? Metade do ano. Previsão do tempo hoje, então, para hoje, tempo bom, né? Bastante umidade no ar, tempo nublado durante a noite, mas a previsão sem chuva para hoje, então. A mínima de 10 e máxima de 20, então. Tá friozinho, mas é a cerração, a neblina, né? Como a gente diz aqui no nosso, na nossa cidade, a cerração. Temos que dizer a neblina, né? Mas é igual, não faz diferença nenhuma, certo? Tá certo, então. Mas vamos seguindo em frente, vamos trazer música. A gente já conversou bastante, vamos trazer música na conversa, música no papo aí, então. Atendendo pedidos, então, do nosso pessoal aí que tá ligadinho aí através do telefone, é 3083-5039, ou no nosso WhatsApp, que é o mesmo número, 3083-5039, código de área é o 54. O pessoal pode ligar aí e participar. Quero mandar um abraço, tava esquecendo aí, pro meu amigo Pedro Quilim. Alô, meu amigo Pedro Quilim, toda a família aí no bairro Navegantes, o Pedro aí que sempre tá ligadinho, curtindo a nossa programação. Deixa cair aí, né, meu amigo Pedro? Então é isso aí, o Pedro aí que é um grande amigo e tá sempre nos acompanhando. Vamos trazer então essa aqui pro nosso amigo Pedro, para todo o pessoal aí que tá curtindo o nosso entardecer, o pessoal aí do sítio, o pessoal aí da cidade, que estão nas comunidades, que estão aí ligadinho na Painha FM 104.9. Vamos trazer então Tchão Carreiro e Pardinho, Viola Vermelha, Lourenço Lorival, Leitão a Pururuca e Dois Passarinhos com Alain e Aladim. Deixa cair.

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bem, estamos de volta, 7 horas e 15 minutinhos, 9 graus de temperatura, neblina bastante fechada aqui na nossa Pai e Filho, na nossa cidade aqui tá fechadinho, beira de rio, né? Então nós temos o rio Inhandava aí que nos banha aí toda a costa da nossa cidade, então de manhã cedo a neblina vai levantando aí devido à umidade do rio também, né? Mas é isso aí, faz parte, a gente tem um rio abençoado aí na nossa região, né? Que nos dá o prazer de navegação e também o prazer de comer aquele peixinho gostoso, né? Aí no nosso rio Inhandava, popular rio Forquilha, né? Quem não, qual é o que nasceu aqui em Pai e Filho que não comeu um lambarizinho, um cascudinho, um jundiazinho, né? Quem não foi pescar famoso Poço Preto, né? Famoso espraiado, então tem uma área de navegação muito gigantesca, né? Daqui do espraiado até o Poço Preto e vai embora, né? Vai seguindo adiante aí o nosso rio Inhandava, então um rio perfeito, um rio de águas profundas, um rio calmo, né? Então, que beira toda a nossa cidade, toda a nossa região aqui também no interior. Certo, pessoal? Então, só pra gente ir matando a saudade, né? Naqueles tempos bons aí, que a gente ia fazer aquela pescaria, a gente ia comer aquele peixinho aí com os amigos, né? Então faz parte um pouco da recordação, mas sempre que dá, como a gente mora aqui, a gente também pode também desfrutar dessas belezas aí, daquela volta de caique, né? Antigamente era só no remo, né? O pessoal já fazia aquele preparo físico, né? O pessoal aí tinha remo e subia rio acima e descia rio abaixo. Todo o pessoal preparadinho aí fisicamente, né? Aí fazia um esforço aí sem notar, tava se preparando fisicamente. Hoje já virou moda, né? Então o pessoal já ia aqueles motores, aqueles roncos de motor, né? Assusta os peixes, já faz aquela... já não faz mais aquele preparo físico, né? Então, e o pessoal... o bom é o passeio, desfrutar o silêncio, né? Escutar as margens do rio, escutar os passarinhos cantando, né? Então esse que é o gostoso da navegação. Então eu, para mim, nunca tive, nunca, provavelmente nunca terei um barco de motor, porque para mim isso aí é para grandes lagos, né? Para os lagos, né? O rio é para a gente desfrutar a beleza de ver os passarinhos, né? E tanto que daí, se tu não tem o ronco dos motores, você não assusta os peixes, né, os passarinhos, né? Então, essa ali é uma coisa que cada um gosta do que quer, né? Mas eu, pessoalmente, aconselharia o pessoal fazer aquele barco, aquele passeio de barco aí mais gostoso, né? Para curtir mesmo a natureza aí. Também pescar os peixinhos, né? Aquela água bem paradinha, você joga aquela rolha ali, você vê o peixinho puxar, então é muito gostoso de viver esses bons momentos, né, pessoal? Mas então é isso aí. Também quero mandar um grande abraço aí para nossa amiga ouvinte, a Helenice Casagrande, que está aí nos ouvindo em Sananduva, né? Ela aí está se recuperando uma cirurgia, ela nos falou, né? E também está pedindo música aí para Lenir e para Ivete, que estiveram de aniversário dia 3, né? Então, dia 3 agora que passou, então. E também para o seu amigo Francisco, dia 9. Com certeza, depois no próximo bloco a gente vai trazer a música que ela nos pediu aí com Leandro e Leonardo. Muito obrigado aí pela sua companhia. Então, parabéns aí, felicidades e muitos anos de vida aí para Lenir e para a Ivete aí, que estiveram de aniversário dia 9. E também parabéns aí pro dia 3, aliás, a Lenir e a Ivete dia 3. E o Francisco dia 9, seu amigo. Então, parabéns, felicidade, muitos anos de vida. Em seguidinho, no próximo bloco, a gente vai atender seu pedido com certeza, tá bom, minha amiga Helenice Casagrande, nosso ouvinte aí de Sananduva. Muito obrigado aí pela sua participação. Vamos seguindo em frente, então agora vamos trazer mais um bloco musical, mandando abraços aí. Quero mandar um grande abraço aí também pro Robson Rodrigo aí no bairro São Francisco, meu afilhado aí, o Digo, popular Digo aí, tá nos ouvindo aí também. Muito obrigado aí pela sua companhia, meu amigo Rodrigo Esmangojeski. Também quero aproveitar, falando em Digo, mandar um grande abraço aí pro meu amigo Digão, né? Meu amigo Digão Lorenzon aí na fazenda, tá aí
nos acompanhando através da internet aí em, no Pará, né? Ô, meu amigo Antelmo Dias também, aquele pessoal aí que estão lá pro Pará, no norte do Pará, lá o pessoal que tá morando para lá, então, mas sempre nos acompanha aí através da rede social. Então, muito obrigado aí pela companhia desse povão aí que está sempre nos acompanhando. Vamos trazer umas boas aí, uns modon, né? Como diz o nos nossos clássicos sertanejo. Então vamos trazer Seresteiro da Lua com Milionário José Rico, Trem da Vida, Craveiro e Cravinho, e Pais e Filhos com Chitãozinho e Chororó. Deixa cair.

Muito bem, estamos de volta, 7 horas e 32 minutinhos, 9 graus de temperatura, continua a temperatura fria, né? A neblina bastante densa, mas vamos seguindo em frente esse final de semana, nesse sabadão, vamos até às 8 aí juntinho com você, e depois em seguidinha vem o programa aí do Santuário Nossa Senhora do Caravaggio com o nosso padre Edil Brizolin, né, pessoal? É isso aí. Também, então quero mandar um grande abraço aí para pessoal, para os aniversariantes, a Lenir e a Ivete, que tiveram de aniversário dia 3, e também o Francisco, dia 9. Muito obrigado aí a Leonice Casagrande, que está pedindo a música aí com Leandro e Leonardo. Parabéns para você, então, para todo esse pessoal de aniversário, que está de aniversário hoje. Então, parabéns, felicidade, muitos anos de vida. Vamos trazer nesse bloco, então, a Bélica em Santa Luzia, Cristi Hoff, Olhos de Luar, e Leandro e Leonardo, parabéns pra você. Deixa cair.

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Muito bem, estamos de volta, já quase na reta final da nossa programação. São 7 horas e 49 minutinhos, 9 graus de temperatura, continua ainda frio e muita neblina aqui na nossa cidade, Pai e Filho. Agradecendo nossos apoiadores culturais, o pessoal aí que nos ajuda a fazer o nosso entardecer. 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Mas é isso aí, agradecendo, mandando um abraço aí pro pessoal dos bairros São Francisco, bairro Colina, Morro do Litro, todo o pessoal aí que tá ligadinho na nossa programação, bairro Navegantes, bairro Colina, como eu já falei, ali também a comunidade de Santo Antônio, Lia Menosso, todo o pessoal aí do Trevo de Pai e Filho, que estão ligadinhos, pessoal aí, que estão todos ligados aí na nossa programação. Muito obrigado pela companhia, um bom final de semana para vocês. Vamos trazer mais uma rodada de moda, moda da boa. Vamos trazer João Mineiro e Marciano, Quarto Vazio, Zé Mulato e Cassiano, Coração Pelegrino, Cacique Pajé, Puro Brasileiro, Deixa Cair.

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1: Bom dia, amigos, Rádio Vídeo, bom dia você que nos acompanha em mais um programa do Santuário neste sábado, 6 de junho. Já entramos no mês 6, né? Maravilha. O céu está parcialmente encoberto, uma neblina fechada, mas logo logo o sol aparece, vai ser um dia quente também, né? O Alisson está no comando de casa, tentando arrumar as câmeras, então, por enquanto, vocês só estão nos escutando, não estão nos vendo. Não sei se é melhor assim ou diferente, né? Mas essa é a peleia, né? Também está aqui comigo o nosso amigo Emanuel, que é o nosso amigo DJ aí dos botões, ele que fica caprichando nas músicas. Um abração para você que está desde sua casa nos acompanhando, né? Levantou cedo. E hoje, né, vamos falar um pouquinho daquilo que aconteceu semana passada, final de semana, que foi a 75ª Romaria em honra Nossa Senhora de Caravaggio. Que maravilha, que bênção, que graça, né? Um abração também ali o pessoal ali da Auxiliadora. Temos festa esse final de semana lá. Temos festa, temos miúdos, tem um miúdos hoje ao meio-dia. Então, uma programação intensa, bonita. É uma multidão de gente trabalhando nessa comunidade para que a festa aconteça. Então, um abração ao povo ali da Auxiliadora. Amanhã estaremos celebrando missa lá às 10h30. Né, celebrando com toda aquela comunidade. É isso, então. Mês de junho, iniciamos o sexto mês do ano de 2026. Passamos a 75ª Romaria. Agora vamos entrar no caminho da 76ª, numa caminhada bonita, feita com amor, com dedicação, com carinho desse povo abençoado aqui de Paim Filho, devoto de Nossa Senhora de Caravaggio. Então ali, né? Fica com a gente nessa hora de programa. O Emanuel vai colocar uma musiquinha para nós caprichada aqui no início. Um abração.

Continuamos o programa do Santuário neste sábado, né? Está coberto de uma neblina aqui no país, né? Mas nós ansiosos estamos esperando que o sol apareça e que nos aqueça. Um abração à minha irmã do Bom Parto, a pai e a mãe que estão aí nos acompanhando. Acordaram cedo também. Um abração para Ana Maria Servinski, ali na subidinha, ali, que está nos acompanhando, descansando o serviço da Romaria. Luciano Burato também está nos acompanhando. Bernardete Bragheroli Matiello também, bom dia, Sidionária Zacconi, bom dia. Esse povo abençoado que acorda cedo para nos acompanhar. E nós vivemos, né? Vivemos desde o dia 22 até o dia 31, a 75ª Romaria, 75 anos de presença de Nossa Senhora aqui em nosso santuário, aqui nessa cidade. Quanta gente envolvida, né? Quanta gente dedicada para que esse evento acontecesse da melhor forma possível. Nós iniciamos visitando todas as famílias da cidade, do interior. Quem fez isso? Foi os jovens, né? Por que os jovens? Porque Nossa Senhora foi a primeira jovem missionária. Então, seguindo o exemplo de Nossa Senhora, nós também, os jovens se dedicaram, né, nessa visita, o CLJ e o Cursilho Jovem, às famílias do interior e da cidade. No dia 22, quando iniciou a nossa novena semanal, nós olhamos para os trabalhadores, para os benfeitores, né? Quanta gente envolvida na história desse santuário, né? Na construção, na edificação dessa fé. E também agora, né? Quanta gente ajudaram nessa romaria. Nossa, né? Parte social, parte religiosa, né? Nas ornamentações, nas celebrações, lá no salão. Olha quanta gente envolvida para que a romaria acontecesse. E é por isso que ela aconteceu dessa maneira, né? Da melhor forma possível. Foi algo assim fenomenal, né? Então, dia 22, na sexta-feira. Dia 23, no sábado, nós celebramos com as crianças. Aí sim, aí foi uma celebração alegre, porque crianças são crianças, né? Aquelas maravilhas, celebrar com aquela alegria, com aquele entusiasmo, né? Não tem tristeza, não tem tristeza com as crianças. No dia 24, domingo, nós olhamos para os jovens, também os jovens fizeram uma bonita apresentação, né? Voltando para as crianças, o coral, como canta aquelas crianças do coral, como que canta, né? É uma maravilha. Depois vamos para o domingo com os jovens, né? Os jovens também, a juventude, a energia da igreja com esses jovens. Na segunda-feira, nós olhamos para os doentes, né? Foi dado o beijo das ervas medicinais, o pessoal que preparou tudo, foi dada a unção dos enfermos, né? Uma bonita celebração, né? Sempre as celebrações da novena, sempre o santuário empilhado de gente. Era um punhado de gente, eu nunca vi tanto povo junto, né? Na terça-feira, dia 26, assim, foi um dia especial, né? Não por ser qualquer dia, não, porque era o dia que a gente lembra Nossa Senhora. Era feriado municipal, nós iniciamos com uma missa cedo, né? Às 7 horas no santuário, depois fomos lá para a Casa Cultura, o histórico dos nossos santuários, da nossa fé aqui. Muito bonito, o pessoal organizou muito bem. Lá tivemos a banda Santa Cecília animando, né? Animando a nossa celebração, a nossa apresentação lá. Depois nós voltamos para o salão paroquial ao meio-dia, onde tivemos uma tortelada. Olha, os que não foram já estão se lamentando, mas pode ser que o ano que vem tenha mais, né? Então é isso ali, né? Então, e à tardinha nós fomos lá, e o tempo parecia que chovia, que não chovia, que chovia, que não chovia, e ele que deixou nós fazer a caminhada, né, com Nossa Senhora, a procissão luminosa lá do pórtico. Que multidão, que povo, que quanta gente descendo lá, caminhando, né? Rezando o terço até o santuário. Quando chegamos no santuário, o santuário estava lotado de gente, né? Entramos ali, aconteceu uma bonita encenação, a história de Nossa Senhora, né? E na quarta-feira nós então celebramos com as comunidades a grande festa da partilha. Aí que tá, e a gente ainda não entendeu, né? Que
para que ninguém passe fome, não precisa plantar mais coisas, não é só partilhar aquilo que nós temos. E Jesus nos ensinou, e nós vimos, né, na quarta-feira à noite, quando a celebração das comunidades, nós vimos o gesto de partilha, todo mundo comeu, os que levaram, os que não levaram, e ainda sobrou mais de 12 cestos, sobrou uma montoeira, para dizer, o milagre está no coração. Primeiro, né, até quarta-feira, depois nós voltamos falando do trilho final. Agora, olhamos quem está nos acompanhando. Cleonice Pelicer, bom dia. Ó, tá tomando chimarrão aqui, o Alisson negou fogo hoje, né? Eu acho que você pegou por baixo, que não tá vindo. Deviou, terminou a erva, né? Ou terminou a erva, ou o gás que não deu pra esquentar a água. Maria Fiorese, bom dia, bênção, Deus te abençoe. Eunice Miola Pelizain, bom dia, sua bênção, abençoada. Verônica Burato Sonda, bom dia. Lourdes Fortuna, bom dia. Rosemary Varela, bom dia. Com a bênção de Nossa Senhora do Caravaggio, é sua, abençoada, abençoada. Olha, a Mona Lisa acordou, meu Deus do céu. Quem quer o dia de limpar a casa hoje? Sábado de limpar a casa, né? Esperar mais um pouquinho quando o sol espanta a neblina, pôr as cobertas, os travesseiros fora pela janela, né? E daí deixa que o sol aqueça, né? Um abração a essa família, né? A Mona Lisa e o seu tirido, né? Neuza Conte Zuanazzi, bom dia, também está nos acompanhando. Vamos ouvir mais uma musiquinha, depois nós voltamos falando do trido, né? Quinta, sexta e sábado da Romaria.

Continuamos o programa do Santuário, quando são 8 horas e 19 minutos, né? Continua encoberto aqui o sol, mas já tem umas restinhas de sol. Tá começando a vencer, né? A neblina. Ele não desanima, vai que vai colocar essa neblina pra correr e vem esse sol abençoado. João dos Santos, bom dia. Não, nem cansei, né, Maria? Vamos pra outra, né? Não tem choro. Alessandra Sozin, bom dia. Marinês Tagliari, bom dia. Descompanhou a Romaria lá de Goiânia. Um abração. Rangeli Caranhato, bom dia. Deus te abençoe. E aí nós vamos para o trido. Olhadinha sobre o trido, né? O trido final da novena. Na quinta-feira nós celebramos com as entidades e a administração. Trabalho bonito, né? Nesse processo, são 64 anos de município. A Romaria já estava andando e aí surgiu o município, né? E as entidades que fazem um papel fenomenal. Mas quando caminham juntas, né? Quando caminham juntas, fazem um papel fenomenal. E quando não caminham juntas, cada um puxando para o seu lado e faz um trabalho no nenonho. Aí nada de bom. Quando a gente não consegue caminhar junto, nada de bom acontece, né? Então, esse trabalho bonito que estão fazendo as entidades e a administração. Na sexta-feira, nós celebramos com as famílias, nossa, aquela multidão de gente no santuário, né? Muitas mães, e daí, nossa, que celebração bonita, todas elas, né? Bem preparada, bem conduzida pelas equipes de liturgia. E no sábado nós fomos para o encerramento da novena mensal e a novena semanal. Sempre tivemos celebração às 7 horas, tivemos às 9 horas também, sempre uma multidão de gente. Às 15 horas tivemos a benção, celebração com a benção da saúde, e às 19 horas a celebração campal, a coroação de Nossa Senhora e a procissão luminosa. Que maravilha, que celebração empolgante, bonita. Foi algo assim fenomenal, sabe, de você. Eu acho que não teve quem não se emocionou nesta celebração, né? Muito bonita, muito real, né? Muito real, muito comovente. E a equipe que organizou, que pensou em todos os detalhes, né? Foram acontecendo, né, da melhor forma possível. Que celebração, né? Digna de encerramento de uma caminhada de mensal e semanal, né? Preparando a 75ª Romaria. Foi algo assim maravilhoso. Mercedes e Otávio, e agora o sobrenome Kwiatkowski. Bom dia. Deus abençoe vocês. Carlos Humberto Dalprá, bom dia. Rubicho, velho, acordou cedo, né? É verdade, a Romaria foi um espetáculo em todos os sentidos, né? A parte religiosa, a parte social, a ornamentação de tudo foi algo assim fenomenal, algo divino, merecedor dos 75 anos, né? Euclides Benetti, bom dia, sua bênção, né? O Mercedes e Otávio são de centenário, tiveram na Romaria, maravilha, venho de novo, né? Estamos ali sempre acolhendo. Natalino acordou, meu Deus, um abração à família do Natalino ali da subida do muro, né? Leonir Prigol da Silva, bom dia, sua bênção. Mari Renato Biesek, acordaram, um abração, verdade, a Romaria estava fenomenal, né? Então só pra próxima, logo agora dia 26, já vamos começar a caminhada pra próxima Romaria, não podemos afrouxar, né? Geni Dalprá, bom dia, sua bênção, Deus te abençoe. José de Abreu, bom dia, ali, a família de Abreu, né? Também Lázaro. Tará, que Deus abençoe toda essa família, que a mãe de Caravaggio também continua nos abençoando.
Marilice da Pisora Corsi, bom dia, bom dia. Verdade, a Romaria foi um espetáculo. Muito bem, muito bita. Jucara muito bita, né? Vamos ouvir mais uma musiquinha. Depois nós voltamos falando do dia da Romaria, do dia 31, né? Dia da Romaria.

Continuando o programa do Santuário neste sábado, né? Quando são 8 horas e 28 minutos. Um abração pro nosso amigo Eduardo, seminarista Eduardo, que está, diz que está nos acompanhando. Como é que vai acordar cedo num sábado assim, né? Nesse céu encoberto. Como é que acorda cedo? O Eduardo que vem, não esse final de semana, semana que vem, final de semana que vem, a fazer um atendimento aqui na paróquia, aqui no santuário. Piazinho vai bem, você não se arrepender, né? E no dia 31, nós tivemos o grande dia da Romaria, né? Grande Romaria que nós iniciamos às 6h15, com a banda Santa Cecília na porta do santuário, acolhendo as pessoas que vinham para a celebração. Olha, foi muito emocionante, né? Umas pessoas, as mais idosas, né? Vieram matar a saudade. Foi muito bonito, chegando no Santuário de Baiancedo, ao som da banda Santa Cecília. Obrigadão a essa banda maravilhosa, um abração, foi muito maravilhoso. Depois tivemos, às 10 horas, a celebração campal, a celebração principal da Romaria, também muita gente, e o tempo, né, o São Pedro, eu acho que o São Pedro se converteu, eu acho agora, porque eu nunca vi, né, quente, tranquilo, beleza, foi uma maravilha, né, uma maravilha. E depois nós tivemos ao meio-dia o almoço, né? O pessoal preparou uma carne, o pessoal da comissão coordenando uma equipe enorme, trabalharam na alimentação, né? As mulheres na cozinha, os homens lá na churrascaria, na churrasqueira, olha, fizeram um trabalho magnífico, uma carne velha espetacular. À 1h30 tivemos, às 3h tivemos o terço no santuário, terço mariano, nosso santuário estava empiado de gente. E depois, às 14h, nós tivemos a bênção final, né? A bênção final, também muita, mãe, quanta gente também na bênção final. Quanta gente. Depois, né, a despedida, a Nossa Senhora e o Santíssimo entraram, o seu filho entraram no santuário. Uma, muito bonito, muito emocionante, né? Que o pregador dessa Romaria foi o padre Renan. Aí da nossa vizinha, cacique, dobre, natural, o Piá é bom, o Piá pensa numa homilia, né, que ele fez, né, para nós. Então, um abraço. Então, a história da Romaria. Então, aqui, de fato, um agradecimento a todas as pessoas envolvidas, direta e indiretamente.

Cara, estamos maniados aí para fazer mais uma, né? Um abração para Dona Salete. Bom dia, que Deus te abençoe. Bernadette Gregório, bom dia. Olha, disse que foi muito emocionante, era o Maria. Maria Fiorese, bom giorno, tutti sani. Olha a família Panição. Lá deve assar lá do Teia. Eram para vir na Romaria, mas as crianças ficaram prejudicadas com gripe, então estão de haver um churrasco essa criançada, né? Um abração aí para a família Panição. Tem as três niné e o nosso amigo Bastiãozinho lá. É um reboliço de criança. É uma casa que nunca está triste, né? Tá sempre bagunçada de alegria, porque as crianças fazem isso, né? Elas enchem a casa de alegria. A gente chama a bagunça da alegria, porque uma casinha bem arrumada, não. Tem que ter aquela baguncinha da alegria, né? Ana Borba também está nos acompanhando. Bom dia! Isso, que Nossa Senhora abençoe a todos e a todas, né? Olha ali que maravilha. Nós estamos agora, final de semana, voltamos ao normal, né? A Romaria passou, agora só vamos levar a alegria, o compromisso, o espírito dessa Romaria, fé, essa força. Final de semana, o décimo domingo do tempo comum, né? O décimo domingo do tempo comum nos fala da missão de cada um e de cada uma. E não tem choro, né? Nós somos convidados a celebrar com esperança o amor especial de Deus por aqueles que mais necessitam de sua presença restauradora. É isso o grande desafio, né? Precisamos desse amor de Deus. Primeira leitura nos exorta a buscar o Senhor com sinceridade e perseverança, reconhecendo que Deus deseja mais a nossa fidelidade e misericórdia do que sacrifícios vazios. Olha ali, né? Olha ali. Deus deseja mais a nossa fidelidade e misericórdia do que sacrifícios vazios. Olha ali, né? Esse chamado à conversão interior prepara o caminho para a missão de Jesus. Então essa a leitura, né? E o evangelho desse final de semana fala da Jesus, né? A vocação de Mateus. É? O evangelho nos apresenta a vocação de Mateus e o banquete oferecido aos pecadores. Jesus encontra o publicano sentado na coletoria de impostos e o chama a segui-lo. Mateus, reconhecido como pecador, é alcançado pela misericórdia divina que o salva. A mudança de postura, de sentado a erguido, simboliza a transformação interior. Chamado por Jesus, o cobrador de impostos é redimido pelo amor e pela compaixão do Senhor. O relato prossegue com um convite à comunhão. Jesus se reúne com publicanos e pecadores para um banquete. Sigamos o exemplo de Mateus e dispostos a responder ao chamado do Senhor. Deixemos para trás o que nos distancia da graça e vivamos uma fé autêntica, marcada pelo amor e pela comunhão fraterna. E aí vem o diálogo daqueles que dizia como que Jesus vai fazer sua refeição com os pecadores, com os cobradores de impostos, né? Aí Jesus dá a resposta, né? Assim, para indicar eles. É. Se a pessoa é doente, não precisa de remédio e nem de médicos. É interessante porque muitas vezes a gente convida as pessoas, né, para trabalhar na igreja,

para assumir algum ministério, né? Tipo ministro da Eucaristia. Aí penso, muitas pessoas dizem assim, mas eu não sou digno. Mas o que, que é ser digno de assumir ou não assumir? Se eu sou santo, não preciso mais na igreja. Ponto final. Deus ali, trepe não pode, fique lá, tranquilo. Então Deus não quer santos na igreja. Deus quer pecadores que queiram se converter. Questão de coração aberto para mudança de vida. Olha o que, que o sistema da época, cultura da época, condenava Mateus. Cobrador de impostos, para o Império Romano, pecador, papá, papá, papá. Teve uma abertura, Jesus disse, Mateus, vem e segue-me. E ele foi. Ele foi. Ele seguiu Jesus. A única questão, portanto, é esta: ter a coragem de seguir Jesus sem se lamentar ou se arrepender. Deus não nos criou robôs, é? Ou bebê rebornes, que não falha, que não erra. Não. Nos criou humanos, porque ele sabe que a gente erra. Mas se o nosso coração estiver aberto, a graça de Deus sempre vai estar nela. Então, né? Sucolerete. Nelci Sérgio Caraiato está nos acompanhando. Bom dia! Minha casa tem bastante alegria, está sempre bagunçada por causa do neném. Ali que eu me refiro. É uma bagunça sadia, é uma bagunça alegre. Uma casa todinha, arrumadinha, arrumadinha. O cara tem medo até de entrar, né? Com criança, é um brinquedo para lá, outro brinquedo para lá, um par de meia para lá, um chinelo para cá, um pedaço de torta aí num canto, é assim. É a alegria das crianças. Por isso Jesus diz, sede como elas, né? Justina Ragnini Belusso, bom dia, Deus te abençoe. Deus te abençoe. Agora o Manuel vai pôr mais uma musiquinha para nós.

Continuamos o programa do Santuário nesse sábado, quando faltam 15 minutos para as 9 horas. O sol já está tomando conta. Logo, logo, o sol vai dizer que quem manda sou eu, né? Então, via de qua. Então, assim, né? Um abração a você que fez parte dessa caminhada, dessa jornada, a todos os que se envolveram na romaria, né? Um abração, um agradecimento de coração, né? Por isso que a romaria saiu assim dessa maneira, né? Espetacular em todos os sentidos, de parte religiosa, social. Isso por quê? Porque muitas mãos fizeram, muitas cabeças pensaram, muitos pés trilharam e muitos corações se doaram para que ela acontecesse. Então, obrigado de coração, e que a mãe de Caravaggio continue abençoando você e toda a sua família. Um abração para Renata Burato, que também está nos acompanhando, né? Um abração para esse povo que acorda cedo e os irmãos estão ali atrás do fogão, comendo pinhãozinho, tomando um chimarrão, já botando umas polenta para brustular, né? Para depois, né, tomar com um suculento café. E hoje, né, temos logo mais os miúdos ali na Auxiliadora. E amanhã temos festa, né? Nós temos hoje às 18 horas a celebração no santuário. Amanhã é domingo, então temos a missa às 9 horas no santuário. Às 10h30, a celebração e festa na comunidade auxiliadora. Vamos lá celebrar com aquele povo abençoado, né, tchê? Com aquele povo abençoado. Na terça-feira, dia 9, nós temos às 14 horas lá na Santa Teresa uma celebração. Na quarta, nós temos às 14 horas lá na Santa Bárbara. Depois temos às 4h30 a missa da saúde no santuário. E às 19 horas ali na comunidade de São Caetano. Vamos celebrar, né, com aquela comunidade. Final de semana, de quinta a domingo, estarei em Vacaria acompanhando o Corsílio, né? E no final de semana que vem, dia 14, nós temos celebração no santuário normal. E depois, final de semana que vem, nós temos dia 14, domingo, nós temos a festa e na comunidade de Santo Antônio, né? E assim nós vamos aos poucos iniciando a visita às comunidades neste mês de junho, né? Mês que temos muitas comemorações no mês de junho, né? Olha, nós temos, né, muitas comemorações. Celebramos na quinta-feira Corpo e Sangue de Cristo. Nós fizemos uma celebração espetacular, bonita, né? Mas não fizemos os tapetes, porque perto da Romaria o pessoal estava meio cansado, meio esgualepado, meio judiado, né? Meio judiado. Então, fizemos uma seleção muito bonita aí no santuário. Nós temos mais no dia 9, São José de Anchieta, no dia 11, São Barnabé Apóstolo. É o mês do Sagrado Coração de Jesus. Nós celebramos dia 12, né? Sagrado Coração de Jesus. E no dia 13, Imaculado Coração da Bem-Aventurada Virgem Maria. E assim nós vamos celebrando. E no dia 24, nós temos São João Batista, Natividade, né? São João Batista é o único santo que a gente celebra o seu nascimento e a sua morte, né? Então, dia 24, celebramos a Natividade, o nascimento de João Batista. No dia 28, São Pedro e São Paulo, né? São Pedro e São Paulo, mártires da nossa igreja. E assim nós vamos viver intensamente esse mês de junho, né? Esse mês de junho. Nós queremos encerrar o programa agora com a oração de Nossa Senhora, também uma forma de agradecer o pessoal que ajudou, que colaborou para que a romaria acontecesse. De novo, muitas mãos
fizeram acontecer, arrumaram muitos pés, muitos corações, muitas mentes pensaram essa arrumaria para que ela atingisse o sucesso que ela atingiu, né? Que maravilha, que celebrações, quanta gente, né? Quanta gente participando intensamente dessa romaria. Ó mãe de Caravaggio, nunca deixaste de socorrer e consolar a quem vos visitou e invocou em vosso santuário, implorando vossa assistência e proteção. Animado desta confiança, a vós recorro, ó mãe querida, arrependido dos meus pecados, humildemente me prostro aos vossos pés. Ouvi minha súplica, ó Virgem de Caravaggio, e alcançai-me a graça que vos peço. Amém. Que por intercessão de Nossa Senhora de Caravaggio, que o bom Deus te ilumine, te proteja e te abençoe. Um bom final de semana. Obrigado, Manuel. E agora ficamos com as músicas que o Emanuel preparou para você que está em sua casa.

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0: Marco Salida.
1: Ai, caraca, mano. Viu? Tem alguém que merece sucesso, é esses caras aqui.

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1: Oi, turma, chegamos, bandas e companhia, por aqui com você, essa festa no rádio. Fim de semana. Vamos seguindo o som do bailão, as bandas e o dia. Eu sou o Fabiano Farias, agradeço você pela companhia, pela audiência, pela sua sintonia, por você estar sempre aí junto com a gente, fazendo parte da nossa sequência, da nossa programação. Vamos de música, tem muita música, já diretaço chegando por aqui pra gente curtir. De primeira, Dali Baile, Se o Amor Me Rejeita, o Bailão Me Aceita. Tem Roube a Chave Dela, Samarina, essa aqui é das antigas. E ainda, Duas Horas Atrás, pra começar e começar bem, bandas e companhia agora.
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0: tocando sucessos, tocando sucessos sem parar.
1: Só as melhores, só as melhores. Que beleza, hein? Vamos seguindo, depois dessa aí da banda Eze, 2 horas atrás, tá chegando São Francisco, já virou loucura. Manda a tua pedida, pede a sua, a gente toca o banda, isso aí.

0: balde de choro tocando por aqui, Nave Som no Banda.
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0: Agora, agora tem intervalo. A gente volta já com a Hora do Tchan no Bandas e Companhia, depois do intervalo.
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0: forma nota de falecimento. Os familiares de Pedro Moreira comunicam com pesar o seu falecimento ontem ocorrido. As últimas homenagens podem ser prestadas na capela mortuária do Hospital Santa Terezinha. A missa de corpo presente acontece às 14h, no Santuário Nossa Senhora de Caravaggio, e após, o sepultamento acontece no cemitério municipal. Funerária Talhar informa com pesar o falecimento de Business Moreira.
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1: Vamos seguindo com bandas, vamos sim, tem hora do tia por aqui. Grupo Eco do Rio Grande, Farrancho Campeiro, Sina de Domador, Grupo de Montão, hora do tia.
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0: do Tchê tocando por aqui, Grupo de Montão, Sina de Domador. Vamos seguir porque aqui a música não para de Portal da Serra. O que que é isso, moça? Musical Belly, Porta Retrato e Banda Trilegal, Dois Empurrados, Bandas e Companhia.
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2: Bandas e Companhia seguindo, Alma Latina com Wagner, 365 dias. Vem Orquestra La Montanara com Pino. A música é Canção de Amor. Oh, trem bom de ouvir, hein? Vamos seguindo, Bandas e Companhia pra você.
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0: Troco, JM tocando aqui no Bandas e Companhia.
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0: Melhor do Tchê chegando por aqui, grupo Canção Nativa, Guria Raiz, tem grupo Mate Amargo, Galpão do Tijuca, Hora do Tchê.
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2: É o grupo Canção Nativa, cantando pra você.

0: Galpão do Tijuca, Grupo Mate Amargo.
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0: Depois do Hora do Tchê vem chegando intervalo, e depois do intervalo tem recordações de bandas pra curtir depois do intervalo.
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4: Atenção, atenção, signo de Libra. Jogue seu charme se quiser se dar bem na conquista, mas sem exagerar nas exigências nem esperar demais dos outros. A dois, o ciúme pode causar discussões à tarde. A sorte do dia, seu número é o 14. Atenção, atenção, signo de Escorpião. Um certo astral tenso está na área e pode atrapalhar seus planos para os assuntos amorosos hoje. Então, muito cuidado, muita atenção e muito carinho. A sorte do dia, seu número é o 6. Atenção, atenção, signo de Sagitário. Há sinal de agitos na paquera e no romance. Mas um desentendimento ou briga com alguém da turma pode respingar nos assuntos amorosos. A sorte do dia, seu número é o 36. Fique ligado, daqui a pouco a gente confere mais previsões astrais para os demais signos. Eu sou o Fabão e a gente volta daqui a pouco.
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0: Está de volta. Bandas e Companhia seguindo por aqui com recordações de bandas pra gente ouvir. Vem chegando San Marino, tome um copo de cerveja. Tem bem feito pra quem ama Danúbio Azul e ainda Céu e Cantos, copo furado, recordações de bandas.
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0: Fernandes e Companhia, seu encanto, os copos furados. 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Vai seguindo, vem por aqui, ó, a energia nova, linda no bailão, é o Bandas que segue.
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0: Cerveja com Solidão, banda presença.
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0: Vai chegando mais intervalo por aqui, vem rapidão, Calmonta por ali, tem Passarela, tem banda La Paloma. Bom, depois do intervalo tem mais.
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5: Atenção, atenção, signo de Capricórnio. Fazer muitas cobranças ou muitas críticas pode azedar o romance ou a conquista hoje, hein? Vai com calma aí, vai com calma aí. Na sorte do dia, seu número é o 44. Atenção, atenção, signo de Aquário. Um romance à distância pode esfriar ou enfrentar desafios que não esperava hoje. Apesar dos perrengues, o astral fica mais leve à noite, seja na conquista ou com quem ama. Não se precipite que as coisas entram nos eixos. Na sorte do dia, seu número é o 15. Atenção, atenção, signo de Peixes. Pena que os assuntos do coração podem sair no prejuízo hoje. Talvez seja um milagre fechar o dia sem se estressar com o par ou com aquele crush enrolado. Na sorte do dia, seu número é o 39. Por hoje é só, pessoal. A gente volta na próxima edição das previsões astrais para o seu signo. Um beijo e até mais.
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0: Bandas e Companhia seguindo. Tá por aqui, ó, na sequência Calmon. Quem sabe você me entende. Só tô bebendo. Passarela. Tem ainda La Paloma, Pedra. Bandas e Companhia, é bom de ouvir.
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0: Manda lá pra Loma Pedrada no Bandas e Companhia.
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0: Vem chegando a hora do Tchê por aqui. João Luiz Correia, campeão do Vaneira. Tem grupo Gaitaço Chucrão do Facebook. Hora do Tchê.
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0: Tigrão no Facebook, Grupo Gaitaço tocando por aqui.
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0: Só as melhores. Tem mais intervalo chegando e depois do intervalo tem recordações de bandas pra gente curtir. Depois do intervalo tem mais.
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0: Recordações de bandas pra você. Carisma vem chegando, Sem Céu e Sem Chão. Tem Champion, Batom 24 horas. Portal da Serra, O que é isso, moça? Recordações de bandas.
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0: Recordações.
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0: 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Portal da Serra tocando no Banda.
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0: A música não para, é uma melhor que a outra pra gente curtir, pra gente ouvir juntos. Vem por aqui, Banda Universitária, mesa 22. Tem Coração Artificial com Banda Coração Baileiro no

0: Depois do intervalo tem mais. Depois do intervalo tem as últimas de hoje. Fechamos? Depois do intervalo, sim. Voltamos já.
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2: Nota de falecimento. Os familiares de Pedro Moreira comunicam com pesar o seu falecimento ontem ocorrido. As últimas homenagens podem ser prestadas na capela mortuária do Hospital Santa Terezinha. A missa de corpo presente acontece às 14h, no Santuário Nossa Senhora de Caravaggio, e após, o sepultamento acontece no cemitério municipal. Funerária Talhar informa com pesar o falecimento de Pedro Moreira.
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0: Saideiras do Bandas e Companhia. Vem por aqui nas saideiras, chovendo estrelas, Porto do Som. Que musicão, né? Música bonita demais. Esse aqui é do Santiago, na versão do Porto do Som. Tem Céu e Cantos, Toalha Branca, Alma Nova, Choro na Tela e ainda Ponto de Partida. Tô indo pra você, aquele grande abraço e até mais. Tchau.

0: Bonitas em Companhia. Voltamos amanhã.
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2: Alerta para exportações do agro gaúcho.
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2: O agronegócio do Rio Grande do Sul está em sinal de alerta máximo com duas propostas de sobretaxa comercial que avançam nos Estados Unidos. Análises da assessoria econômica da Farsul mostram que o estado pode ser muito mais afetado do que o restante do Brasil devido ao perfil das nossas exportações. A primeira ameaça vem de uma investigação americana sobre o combate ao trabalho forçado no comércio global. Os Estados Unidos propuseram uma tarifa adicional de 12,5% para países que não adotam barreiras de importação parecidas com as deles. Como o Brasil contesta essa exigência por já ter regras rígidas de fiscalização, a medida é vista como uma pressão política e jurídica de Washington. Mas um impacto mais pesado pode vir de outra proposta da gestão americana, uma sobretaxa geral de 25% na carona da chamada Seção 301, que investiga práticas comerciais consideradas desleais. Se essa barreira passar, ela vai atingir diretamente 81% de tudo que o Rio Grande do Sul vende para os americanos. No agronegócio gaúcho, quase 75% das exportações seriam sobretaxadas, somando um impacto potencial de US$ 144 milhões. Os setores mais castigados por aqui seriam os de fumo não manufaturado, madeira serrada de pinos e calçado de couro, que ficaram de fora da lista de isenções do governo americano. A Farsul reforça que o momento exige monitoramento permanente e forte articulação técnica para defender os interesses do produtor gaúcho no mercado internacional. O índice de inflação dos custos de produção, o IICP, medido pela Farsul, subiu 1,55% no mês de abril. Com isso, o indicador acelera para uma alta acumulada de 2,37% nos últimos 12 meses, confirmando o fim do período de alívio nos custos que foi visto ao longo do ano passado. A pressão foi puxada principalmente pelos fertilizantes, que subiram 8% no mês, devido às incertezas no mercado internacional. Por outro lado, a valorização do câmbio ajudou a baratear os defensivos agrícolas. Já na ponta dos preços recebidos pelos produtores, o IIPR registrou alta de 0,81% em abril. Essa recuperação foi impulsionada pela valorização de produtos importantes como o leite, o arroz, o trigo e o boi gordo. Apesar dessa melhora recente, o acumulado em 12 meses para os preços recebidos pelo produtor ainda amarga uma queda de 9,19%. A Farsul chama a atenção para o descolamento entre o campo e as gôndolas dos supermercados. Enquanto o produtor gaúcho ainda recebe menos pelo seu produto na comparação com o ano passado, a inflação oficial de alimentos e bebidas para o consumidor acumula alta de 2,69%. Para a federação, isso prova que a inflação que pesa no bolso do cidadão não nasce nas propriedades rurais, mas sim ao longo das outras etapas da cadeia econômica.
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2: O Senar do Rio Grande do Sul destaca dois grandes eventos com inscrições abertas. No dia 18 de junho, a região da Campanha recebe o Seminário de Turismo Rural em Hulha Negra. O encontro é focado em produtores e empreendedores que querem transformar a tradição, a cultura e as paisagens do Pampa em uma nova fonte de renda na propriedade, promovendo o desenvolvimento sustentável. Em Porto Alegre, já estão abertas as inscrições para o Seminário Campo das Ideias 2026. O evento de inovação acontece no dia 9 de julho, no Teatro do Bourbon Country, e vai debater a sociedade e o agro do futuro. É a oportunidade perfeita para acompanhar as principais tendências e novas tecnologias do setor. Para garantir a sua vaga e conferir os detalhes da programação de ambos os eventos, acesse o site do Senar. Termina aqui mais uma edição do programa Sistema Farsul em Campo. Até a semana que vem.
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9: Você acompanha a partir de agora os informativos da Prefeitura Municipal de Paim Filho, gestão 2025-2028, presente e futuro. Um abraço a você que acompanha o programa informativo da Prefeitura Municipal de Paim Filho. Nesse final de semana, estamos chegando com as informações da Administração Municipal 2025-2028. Presente e futuro. O programa de hoje estaremos trazendo as informações, então, as notícias para você, todos os destaques, então, nesta manhã, de tudo que está acontecendo na nossa gestão, passando as orientações para você, os recados. Temos convites especiais para você também de programas e também de atividades que vão estar acontecendo aí nos próximos dias. No programa de hoje, vamos destacar aqui no início do programa, fazer um convite mais do que especial, porque está chegando aquela festa bonita, aquela festa alegre, para a gente se divertir, descontrair. Eu falo do Arraiá da Melhor Idade, né? Promovido pela Secretaria Municipal de Saúde, parceria com a Secretaria de Assistência Social, Trabalho e Habitação. O pessoal está organizando tudo, vai ser uma festa muito bonita, já vai preparando aí a tua roupa, né? Teu caracterizado para você vir para a festa, então, o nosso Arraiá da Melhor Idade. Então, próximo dia 12, então, nós teremos o nosso Arraiá. Então, aí da Melhor Idade, dia 12 de junho, a partir da 1:30, no Parque de Exposições. Toda a comunidade está convidada. Vamos ter aí comida típica, dança, alegria, né? Vai ter prêmios aí para o casal mais bem caracterizado, né? E a animação da festa aí do Léo e do Jimmy Show. Gurizada vai estar animando aí o nosso Arraiá. Então fica aqui o convite, Arraiá da Melhor Idade, então, para toda a nossa comunidade, dia 12 de junho, né? Então, lá no Parque Municipal de Exposições, lá próximo ao Posto Trevo. A gente lembra que o pessoal do interior pode vir, quem quiser vir no ônibus, né? Vai ser liberado o transporte na rota dos alunos, então os ônibus vão estar passando para buscar os alunos, né? Depois do almoço ali, para a aula da tarde, e está liberado o transporte para o pessoal vir também. Então, providencia tua roupa, tua fantasia, venha caracterizado para a gente se divertir no nosso Arraiá da Melhor Idade de 12 de junho. Anota na tua agenda aí. Animação do Léo e do Jimmy, gurizada, que canta muito, muita coisa bonita, muita dança, muita quadrilha, né? Pipoca, amendoim, né? Aí tem todas as delícias típicas aí da nossa culinária aí do São João, né? Da culinária aí do Arraiá. Então você tá convidado. Então, lembrando que vai ter transporte, então, na rota dos alunos. O pessoal vai estar fazendo a rota, parceria da Secretaria de Educação também. Obrigado aí ao secretário Beto, todo o pessoal que é parceiro, para a gente fazer essa atividade bonita, que é o Arraiá, então, aí da saúde, é o Arraiá da Melhor Idade, então, dia 12 de junho, no Parque Municipal de Exposições. Todos estão convidados a estar presente nessa festa maravilhosa aí. Também falando em convite, lembrando que nós temos então a vacina da gripe, né? Foi reposta a vacina da gripe, e além do grupo prioritário, nós também temos a vacina liberada para a comunidade em geral. Mas eu vou trazer aqui o grupo prioritário para você saber, né, certinho, né? Nós temos então a prioridade, né, que são crianças de 6 meses a menores de 6 anos, trabalhadores na área da saúde, gestantes, puérperas, né, que são as mulheres aí no período pós-parto, professores e funcionários do ensino básico e superior, idosas com 60 anos ou mais e pessoas com doenças crônicas não transmissíveis, né, independentemente da idade. Esse é o grupo prioritário, mas além deste grupo agora está liberada a vacina para a comunidade em geral. Nós já estivemos lá, já fizemos a vacina, então é importante a vacina da gripe, então é só comparecer na unidade básica de saúde com a carteirinha de vacinação e o CPF para você estar imunizado. Vacina sim, vacina cura sim, né? Não existe não fazer uma vacina, né? Tem que ter, né? A vacina é a garantia de que você vai estar protegido, naturalmente que não é a garantia que tu nunca mais vai ser acamado por aquela doença, mas enfim, que você vai ter um sintoma mais leve, é o que a vacina faz, né? Ela nos protege, né? Nos cria mais imunidade e resistência para aquela determinada enfermidade. Então é importante fazer a vacina, compareça então na UBS, munido então de carteira de vacinação e CPF, vamos nos cuidar, né? A gente conversa com os médicos aí, com os profissionais, a UBS está sempre cheia de pessoas com a síndrome gripal, o H1N1 que está por aí, então é importante a gente ficar atento a isso, para a gente ficar tranquilo, né? E se manter aí tranquilos, para a gente estar aí vivenciando esse inverno que está chegando, né? Por enquanto ainda temperaturas um pouco mais a menos, mas a tendência é de temperaturas mais frias conforme o tempo vai passando, né? Então, vacina sim. Também nós queremos aqui fazer um agradecimento especial e parabenizar. Nós tivemos a Olimpíada, 20ª Olimpíada Brasileira de Matemática das Escolas Públicas, a IOBMEP, e nós tivemos a aluna Rafaela Bordim Piovesan. Então, aí conquistou a medalha, então, né, de bronze nacional, estadual, resultado de muito esforço, dedicação, disciplina e amor pelo conhecimento. Então, parabéns a Rafaela, então, aluna da Escola Municipal Irmã Maria Anastasi, aluna, então, com a medalha de bronze nacional e medalha de bronze estadual na UBMEP, então, na Olimpíada Brasileira de Matemática, que tem esses conhecimentos, né? É tão bom a gente ver a gurizada estudando, colocando em prática, não é pelo prêmio, né? Com certeza, mas é a satisfação dela e da gente, da comunidade, da escola, enfim, de sabendo que temos aí uma excelente aluna, uma jovem que tem aí nos representado, né? Nos representa muito bem e também tem muito futuro nesta área, né? Não é fácil, às vezes a gente é um resultado de muito esforço, tanto deles quanto dos pais em casa, né? Hoje nós temos um problema grande nas famílias, que são as telas, né, os celulares aí, a internet. Nós temos combatido isso, né, com muita conversa, muito diálogo, mas é importante quando a gente tem essas premiações, porque de certa forma elas também motivam os demais, né? Então a gente tem que fazer o possível, criar mecanismos aí pra gente tirar um pouco eles das telas, mas não deixar desviado o conhecimento, que é importante. Afinal de contas, quem está na escola é o melhor ambiente, né? Estando na escola, você está no melhor ambiente que pode estar, está adquirindo conhecimento, tem pessoas lá que estão para repassar o conhecimento, então a importância da escola. Então, parabéns a ela. Recado para os jovens, então, que completam 18 anos aí do sexo masculino, tem que se alistar, viu? Até o dia 30 deste mês, alistamento militar obrigatório. Lembrando que precisa aí da documentação, né? Compareça aí com a documentação, pode ser online através do site, o alistamentomilitar.eb.mil.br, ou pode ser na junta, aqui junto à prefeitura. Compareça com os documentos pessoais aí, né, certidão de nascimento e documentos pessoais para fazer o alistamento militar obrigatório, os jovens do sexo masculino, né? Tem que fazer o alistamento para você que completa 18 anos agora em 2026, certo? Então é só comparecer aí na junta do serviço militar, que é importante também você estar realizando, né? Tivemos na semana passada mais algumas atividades importantes, né? Que nós já divulgamos, né? O dia do desafio promovido pelo SESC também, enquanto gestantes com o Dr. Olanto. Então, as atividades que vêm acontecendo, a gente vai repassando para você aqui. Também destacar aqui que essa semana foram disponibilizados à comunidade os containers, mais um investimento grande da nossa gestão. Foi feito um investimento aí de mais R$15 mil em 10 containers. Agora de 1.000 litros, containers maiores. É um projeto piloto que iniciou aí algum tempo. Para a gente aos poucos ir substituindo, né, as lixeiras, aquelas fixas. Tem pontos da cidade onde tem principalmente comércio, locais assim com mais concentração de pessoas. A gente notou que a lixeira não estava vencendo tanta coisa disponibilizada. E iniciamos com containers de 500 litros. Foram comprados quatro containers, né? Vingou bem, o pessoal gostou. Facilita para o coletor, facilita para a gente armazenar o lixo. E agora, numa conversa entre aí a Secretaria do Departamento do Meio Ambiente, Secretaria do Urbanismo, aí o pessoal que faz a coleta da Copercicla, a gestão municipal, houve essa ideia de comprar mais, adquirir mais. E a administração atendeu essa demanda. Então já temos em alguns pontos mais críticos aí, a gente está colocando esses maiores, outros foram remanejados, né? Foi substituído os menores pelos maiores, mas a gente conta com a população. Eu sempre digo que a gente só vive em comunidade, a gente só faz as coisas acontecerem quando há todo mundo junto. Todo mundo trabalha da mesma maneira, todo mundo se ajuda. Então a gente conta com a população, não descartar entulho nem galho dentro desses locais. Né, os entulhos aí, os galhos são recolhidos nas quintas-feiras pela Secretaria do Urbanismo. Então vamos ficar atento, cuidar para não deixar na rua, né? Agora temos um período aí que é de vento, principalmente. Então daqui a pouco bota ali galhos de árvores ali, lixo, que acaba durante a noite ou durante o dia, acaba o vento levando e tem que fazer o serviço duas vezes. Aí os coletores, eles pegam o que está no lixo ali para facilitar, porque eles têm toda a cidade para fazer a coleta. Então, vamos ajudar eles aí, lixo bem acondicionado, cuidar os horários, né? Terça, quinta e sábado, bem cedo, a coleta do lixo orgânico e seco, né? O resto de comida, plásticos, papel. E na quinta-feira, então, os entulhos e galhos. Os containers, procurar deixar no mesmo lugar onde estão. A gente tem notado também alguns lugares que o pessoal muda de lugar, deixa onde está, tampa ali direitinho e aí fica tranquilo. A gente facilita para os coletores, a gente vai manter a nossa cidade limpa e organizada, né? Então, mais uma situação que a nossa gestão atendeu a demanda. Falando de lixo, teremos a coleta do lixo seco no meio rural no próximo dia 9 agora, né? Então, próximo dia 10, né? Então, deixar o lixo acondicionado até o dia 9, Capela São Joãozinho, Navegante, São Gotardo. Na segunda linha, São Cristóvão, Rosário e Bracatinga. Depois o pessoal vai estar aí na Santa Teresa, Pepino e Bracatinga. Espraiado Auxiliador e Santo Antônio. Nossa Senhora das Graças, São Marcos e Santa Bárbara. São Caetano, Consoladora, São Judas, São Paulo, São Silvestre. Santana, Chico Felipe, Carmelo e Limoeiro. O pessoal vai estar fazendo a coleta, então, do lixo seco no meio rural, bem acondicionado o lixo. Dessa forma a gente vai poder estar aí atendendo a demanda. Falando também um pouco mais de saúde, recebemos aí o selo Prata Amigo da Vacina. Parabéns à equipe da saúde, né? Nós vamos nos destacando sempre na cobertura vacinal, por isso que eu falei que é importante se vacinar, né? Quanto mais a gente se vacina, a gente se protege e os índices aumentam aqui. A nossa cidade é premiada de novo esse ano. Parabéns aí à vacinadora e à Marta, né? E as demais profissionais da saúde, junto com a secretária Nice, que estiveram lá em Porto Alegre para receber esse prêmio. É um prêmio de todos e coroa um pouco do trabalho que é feito na área da saúde. Então, parabéns aí, com certeza, merecido este prêmio, né? Para finalizar, nós temos um recado a respeito do programa Milho 100%. Programa Milho 100%, então, né, que nós teremos, que é o Programa Extraordinário de Recuperação das Lavouras de Milho e Sorgo, né, do governo do estado. A gente lembra que é um determinado número de bolsas que vem. Então, a partir de segunda-feira, o pessoal já pode se inscrever. Tem que ir na Secretaria de Agricultura e Meio Ambiente pessoalmente, tem que responder um questionário. Não adianta ligar, tem que ir lá pessoalmente, comparecer lá e conversar com o pessoal da agricultura, né? A gente lembra mais uma vez que é um programa do estado, então são poucas, é uma quantia X, né, que a gente vai estar disponibilizando. Então, os produtores interessados têm que passar lá. O atendimento é das 8h30 às 11h30, da 1h30 às 5h. Tem que apresentar o CAF, né, que é o Cadastro Nacional da Agricultura Familiar. As reservas, então, até o dia 19 de junho ou enquanto durarem, né? A gente fica importante de ressaltar isso. que a gente está divulgando que é até o dia 19. Mas daqui a pouco, se vai tudo antes, a gente vai estar informando. Naturalmente que vai estar encerrando, até porque isso vem, tem que ter toda a parte documental, tem que assinar o questionário direitinho para a gente prestar contas ao Estado depois deste programa. Então, o programa Milho 100%, do Governo do Estado, através da Secretaria de Desenvolvimento Rural. E nós então estamos fazendo esse meio campo, mas são poucas unidades. Então, a partir de segunda-feira, é só comparecer então aí na Secretaria, na Secretaria da Agricultura e Meio Ambiente, junto ali à antiga escola municipal, que o pessoal vai estar organizando ali certinho. Dito isso, queremos aí desejar um bom final de semana a todos. Parabéns quem participou da Romaria, um evento bonito com certeza. Parabéns a todos que se empenharam e se organizaram aí. Parabéns ao Padre Ed, toda a equipe de liturgia, uma grande Romaria. E já fica aqui o convite para a 76ª, ano que vem, todos aí estão convidados. Um grande abraço a todos e um bom final de semana.
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13: E vamos para mais uma edição do Resumo de Novelas. A gente confere tudo que rola em Avenida Brasil desta quarta. Nilo fala para Lucinda que será fiel a quem lhe der mais dinheiro. E na confessa Betânia que ainda sente medo de Carminha. Tufão flagra Carminha tirando dinheiro do cofre. Nina e Carminha esperam por Nila. Carminha se enfurece com a demora de Nilo. Nina serve um belo jantar a Nilo e aceita pagar por seu silêncio. Carminha fala para Max que está com medo do que Rita possa estar armando contra ela. Fique ligado que a gente volta a qualquer momento com mais resumo da sua novela favorita.
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1: Olá, viajantes! É final de semana e estamos por aqui para mais um Nostalgia 90. Nostalgia é um termo que descreve uma sensação de saudade idealizada e que às vezes irreal por momentos vividos no passado, associado a um desejo sentimental de regresso, impulsionado por lembranças de momentos felizes e antigas relações sociais. E já estamos preparados para mais uma viagem dessa. Não é mesmo, Ivan?
2: Já estou preparado, Kleber, para mais um programa nesse final de semana, para mais um Nostalgia 90. Vamos decolar, viajar nesta máquina da saudade. Começando com o codinome beija-flor Luiz Melodia, de 1991.

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1: Alma Gêmea marcou o início do grande sucesso do cantor Fábio Júnior. Composta por Peninha, foi gravada por Fábio em 1994 no CD Fábio Júnior.

0: Você ouviu Coração Pirata com Roupa Nova. Recados vem chegando e já já tem mais recordações. 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
0: Nostalgia 90 já está de volta. E chegando as Marcianas. Por que brigamos?

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Estreia da série Friends. 1994, Friends estreou em setembro de 94 nos Estados Unidos, retratando a vida de seis amigos em Nova York, tornando-se um ícone da cultura pop mundial. Reflexão: a série revelou o valor da amizade, sendo referência até hoje sobre vínculos sociais. 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

0: Você ouviu Rick Renner, Cara de Pau, música de 1999. Recados vem chegando e já voltamos com mais recordações.
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0: Nostalgia 90 já está de volta, chegando na nossa máquina da saudade, os Paralamas do Sucesso, La Bela Luna.

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1: E vamos para mais uma edição do Resumo de Novelas. A gente confere tudo que rola em A Nobreza do Amor dessa quarta. A Kim insinua que Dumi pode estar traindo a princesa Lika ao se envolver com Kenya. Manuel repreende Mirinho e dá o dinheiro faltante a Tonho. Ana Maria confidencia Caetana sobre o beijo em Manuel. A Lika descobre as novas atrocidades cometidas por Gendal em Batanga. Carrapato comemora ao perceber que Belmiro está se aproximando dele. Fique ligado que a gente volta a qualquer momento com mais resumo da sua novela favorita.
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4: Nostalgia 90 já está de volta. Tem o Leonardo. Mentira que virou paixão.

0: Você ouviu Fábio Júnior, Esqueça, da novela A Viagem. E com esta música estamos encerrando Nostalgia 90 deste final de semana, não é mesmo, Ivan?
1: É isso aí, meu amigo Kleber, estamos encerrando por aqui o Nostalgia 90, um ótimo final de semana para todos e até o nosso próximo encontro.
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6: Dados divulgados pela ONU apontam que o mercado global de resíduos eletrônicos movimenta aproximadamente 400 bilhões de dólares por ano. O Brasil, porém,

0: Fala em Coração Acelerado desta segunda. Janete descobre que Agrado cedeu às chantagens de Nayane para protegê-la e Zuzu aconselha a amiga a conversar com a filha. Irene repreende Valmir por enviar uma carta anônima a Janete. Gael se oferece para conduzir Ana Castela a Bom Retorno e Nayane se revolta. Janete conversa com Agrado sobre a filha ter aberto mão de seu passado com João Raul para protegê-la. Fique ligado que a gente volta a qualquer momento com mais resumo da sua novela favorita.
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5: 13 horas.
6: 35 minutos. 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
1: E vamos para mais uma edição do Resumo de Novelas. A gente confere tudo que rola em Quem Ama Cuida desta quarta. Pilar acusa Adriana de ter empurrado Arthur. Pedro apoia Adriana. Adriana diz a Elisa que Pilar não sossegará enquanto não colocá-la na cadeia pela morte de Arthur. Ulisses mente para Fábia. Pilar reúne Ulisses, Silvana e Diná para alinhar o discurso do depoimento que farão à polícia, culpando Adriana pela morte de Arthur. Fique ligado que a gente volta a qualquer momento com mais resumo da sua novela favorita.
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Só para não perder aquele famoso costume, diga para o teu irmão. 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

Graças a Deus, glória a Deus. Esse é o programa Resgatando Almas para Cristo da Igreja Pentecostal Missionária Árvore da Vida. Muito bem, nós estamos iniciando mais uma vez o programa Resgatando Almas para Cristo, que é um órgão da Igreja Pentecostal Missionária Árvore da Vida, que tem como pastor presidente, pastor José Francisco de Oliveira, o nosso vice-presidente, o pastor Iradi Pereira, e o obreiro local, pastor Orimar Clemente de Menec. Muito bem, estamos iniciando. Quem vos fala nessa tarde é a missionária Nediane. Estamos aqui com uma companhia para lá de excelente nessa tarde de sábado, né? Missionária Alda Lourenço está aqui juntamente conosco, né? Juntamente com o pastor Orimar, vai nos deixar a palavra nesta tarde. Você, querido rádio ouvinte que está sintonizando, maravilha! Vamos começar mais um programa. Já ouvimos bastante louvores aí, temos bastante pessoas ligadinhas. A Sidneia, lá da cidade de Zorteia, Santa Catarina, ela pede um louvor e oferece para sua filha, menina Lana Vitória, e para os seus pais. Já vamos estar rodando o louvor para Sidneia e para toda a sua família. Um abraço, Sidneia. Deus abençoe ricamente a sua vida. Temos a Nereide também, que está ouvindo o programa aqui na cidade de Maximiliano de Almeida. Vai um abraço para Nereide. Próximo louvor também para Metilde, missionária Metilde Stiburski, da cidade de Maximiliano, está ouvindo. Vai aquele abraço para ela, o seu esposo e a sua família, que já estão ouvindo o programa. Irmã Detinha, aquele abraço apertado, né? Sempre escuta o programa, nunca deixa de escutar. Vai aquele abraço e o próximo louvor. Muito bem, né? Missionária Nediane já pulou lá na frente, já falou das participações. Então vamos agora orar, né? Orar para que Deus abençoe e nós possamos entender a perfeita, boa e agradável vontade de Deus para nós nessa tarde. Vamos orar. Deus soberano, Deus de graça, te agradecemos, Jesus, pela tua graça, pela tua misericórdia, pelo teu amor tão grande, Senhor. Meu Deus, trabalha nas vidas que precisam ouvir uma palavra, trabalha primeiro na minha vida, Senhor. Na minha família, na vida de cada um desses ouvintes que precisam de uma obra, vai curando os enfermos, transformando os que precisam de graça, faz uma obra poderosa, tudo para a glória do teu nome, nos usa e nos guarda no nome de Jesus. Muito bem, querido rádio ouvinte, você que está nos escutando, este programa é o programa Resgatando Almas para Cristo. Aleluia! Até às 6:30 estaremos aqui falando de Jesus e do seu reino. Vamos ouvir um louvor oferecido aí para a família da Sidneia, né? Para Nereide, para Detinha, para Metilde. Ô, glória! Estão tudo ouvindo aí, né? Então vamos de Gisele e Cristina, O Meu Barquinho.

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seja louvado. Eu desejo saudar todos os ouvintes com a paz gloriosa do nosso Senhor e Salvador Jesus Cristo. Você está ouvindo o programa Resgatando Almas para Cristo, que é um órgão da Igreja Pentecostal Missionária Árvore da Vida. Programa este que vai ao ar todos os sábados das 17 horas até as 18h30. E juntos nós estamos aqui interagindo. Passou-se aí mais uma semana, né? Rapidinho. Deus é louvado em nossas vidas. Só temos que agradecer o Senhor, né? Por mais esta oportunidade que ele tem nos concedido. Em primeira mão, né? Já quero avisar aí a toda a igreja, aos congregados, que hoje à noite nós teremos aí o culto de ceia aqui na cidade de Pai e Filho, no bairro São Francisco, na Igreja Árvore da Vida, na rua Jaques Bortolom. E também queremos fazer aqui uma notificação, né? Nós queremos aqui, em nome, né, de toda a igreja do programa Resgatando Almas para Cristo, nós queremos aqui dar os nossos pesares à família Moraes, que nessa madrugada, eu creio, né, faleceu aí o Pedrinho Moraes, que vem a ser aí irmão da irmã Irene. Eu estive aqui no velório, né, estive aí alguns momentos ali, se confraternizando ali com os familiares, eu e o meu companheirinho, né, o missionário Benjamin. E isso tudo é muito importante, né? Nós termos esse ato de compaixão e nos colocarmos no lugar, né, das outras pessoas quando estão passando por momentos difíceis. Então nós queremos aqui, em nome de toda a Igreja Árvore da Vida, do programa Resgatando Almas para Cristo, né, tomar as dores aí de toda a família e nos colocarmos aí à disposição. Louvado seja Deus. Nós temos aí o seu Edilson, lá na cidade dos Ordeia. Ele está pedindo um louvor com Isadora Pompeu. E a missionária Neidiane escolheu aí o louvor, que tem por título Azeite. E ele oferece para o pastor José, toda a sua família, a igreja do Senhor Jesus, nós aqui da rádio, todos os ouvintes, em especial para sua esposa, a irmã Rose Camargo, que estará de aniversário na terça-feira. Então nós queremos nos associar aí ao seu Edilson e parabenizar a dona Rose, que juntamente aí com a sua família tem sido um braço forte aí para nos ajudar na obra de Deus na cidade dos Ortéia. Vamos estar ouvindo mais esse louvor para a glória de Jesus.

Deus seja louvado, muito obrigado pela sua sintonia. Agora são exatamente 17 horas e 19 minutinhos. Nós temos aí ainda mais 1 hora e 10 minutos para juntos nós interagirmos, você fazer aí o seu pedido de louvor. Se porventura nós não conseguirmos lhe atender a contento, né, pelo louvor que você nos pedir, mas nós vamos mencionar aqui o seu nome, a sua participação e vamos estar parabenizando, enfim, alcançando aí esse ente querido que é alvo, né, da sua felicitação. É, nós temos aqui a participação da missionária Noemi, esposa do nosso pastor presidente. Ela diz assim: a paz do Senhor, quero oferecer o programa para toda a minha família, os ouvintes, mas em especial para a jovem Priscila, que aniversariou no dia 4. Que Deus abençoe muito ela e dizer que ela é muito especial para todos nós e pedir o hino "Você é Especial" com Daniel e Samuel. Pois bem, nós aqui do programa Resgatando Almas para Cristo, inclusive está conosco hoje aqui a missionária Alda, que vai estar nos trazendo uma palavra. Então nós aqui nos associamos aqui, parabenizamos aí a jovem Priscila pelo seu aniversário e concordar aí plenamente com a missionária Noemi, né? Porque a jovem Priscila realmente é uma pessoa especial, não só para Deus, mas também para o reino de Deus e também para a igreja. Nós temos muitas pessoas nos ouvindo aí, irmã Euvene, minha prima lá da Grande Florianópolis, na cidade de Biguaçu, está aí nos ouvindo para a glória de Jesus. O meu filho também lá em Biguaçu, Rodimar. Temos aí a vida da Mariane em Capinzal, creio que está trabalhando aí na panificadora e na medida do possível também nos ouvindo. O jovem Lucas, meu sobrinho, né, abriu aí o link, estamos na expectativa que ele esteja nos ouvindo, apesar que a gente sabe da correria do trabalho dele, mas sempre dá para ouvir um pouquinho a voz de Deus. Então vamos ouvir Daniel e Samuel e assim nós vamos dando continuidade na programação na tarde do dia de hoje.

Glória a Deus, graças a Deus. Esse é o programa Resgatando Almas para Cristo, da Igreja Pentecostal Missionária Árvore da Vida. Muito bem, nós temos aqui a participação, glória a Deus, do presbítero Jair de Jesus. A paz do Senhor Jesus Cristo, queria oferecer o hino vencedor com Lucas Roque e Gabriel e oferecer pro Daniel, que estará aniversariando amanhã, e pro irmão Juliano, para nós, para os irmãos da rádio. Aqui é o presbítero Jair. Muito bem, então está aí a participação do presbítero Jair. Está parabenizando aí o jovem Daniel, que amanhã vai estar aniversariando. Também aproveito a ganja, né? Quero parabenizar aí o meu irmão, o Norberto, né? Que amanhã também estará aniversariando. Se estiver na escuta, Norberto, dá um positivo aí, recebe as felicitações e todo o programa para você aí que está ouvindo, né? Glória a Deus, que amanhã vai estar aniversariando, para a glória de Jesus. Muito bem, nós temos também a participação da dona Nadir, né? Que deu o seu positivo, está aí ouvindo o programa. Um abraço, dona Nadir, Deus abençoe a sua vida. Muito bem, então vamos estar ouvindo aí, glória a Deus, o pedido do presbítero Jair, oferecendo aí pro seu sobrinho Daniel, e também aproveito a oportunidade de oferecer aí pro meu irmão, que amanhã estará aniversariando. Vamos então ouvir Lucas Roque Gabriel.

Obrigado, obrigado pela sua sintonia. Você está ouvindo o programa Resgatando Almas para Cristo, que é um órgão da Igreja Pentecostal Missionária Árvore da Vida. Nós cultuamos a Deus aqui na cidade de Painfilho, no bairro São Francisco, na rua Jacques Bortolom. Hoje à noite nós temos o culto de ceia. Também temos culto todas as terças-feiras a partir das 19h30 horas, sendo que na sexta-feira está ali as irmãs, né? Juntamente com alguns irmãos orando no círculo de oração. Se você tem uma necessidade e quer estar aí passando às irmãs ou para nós, né? Nós estaremos aí apresentando diante de Deus no círculo de oração. Já aproveitando, mandar um abraço aí para todos os nossos vizinhos aí da congregação, seu Dilson Bianchi, que não perde, né, a programação, a dona Olinda, toda a família. Toda a sua família, também aí o Gilmar de Biase, a Nelce, sempre estão nos ouvindo, a família Bach, na pessoa do seu Gilmar, sua esposa, o Christian, também o Jairo, enfim, toda, né, a nossa vizinhança aí do bairro São Francisco, também um abraço aí para os irmãos e todos os ouvintes no bairro Navegantes. Todos vocês que nos ouvem aí nesse mundão, né? Minha filha que está lá tão longe, né? Na cidade de Tampa, na Flórida, nos Estados Unidos, juntamente aí com meu genro Gediel, estão aí ouvindo a programação. Eles têm nos doado aí algumas bíblias e no próximo programa nós estaremos aqui lançando, né, um desafio para você que está nos ouvindo aí, e estaremos aí doando duas bíblias que foram alcançadas aí pela minha filha Cíntia e o meu genro Gediel. Quem participa conosco e pede um louvor é o presbítero Silvestre, lá da capital do Brasil, ali na região, né? Mora ali na região. Ele pede o louvor Késia Márcia, que tem por título Marcas de

Deus seja louvado. Muito obrigado pela sua sintonia, pelo companheirismo, por estar conosco aí todos os sábados, participando da programação. Nós temos aqui a participação da jovem Priscila. Ela diz assim, ó: paz do Senhor, quero ouvir o hino O Céu Responde Diferente, com a cantora Suede Silva e Dalete Úngria. E oferece para toda a sua família e também para os ouvintes. Louvado seja Deus. A missionária Neidiane deu um aleluia aqui porque eu consegui pronunciar o nome das moças aí, meio parecido, né? Deus seja louvado, aleluia. Quem está nos ouvindo aí da cidade de Cacique Doble é o presbítero Vilmar, irmão do diácono Marciano. Diácono Marciano, juntamente com o pastor Iradir Pereira, nosso vice-presidente aí do ministério, fazem o programa Fazendo Missões na Rádio Interativa, Rádio Comunitária de Machadinho, juntamente aí com o pastor Iradinho, então o diácono Marciano, que vem ser irmão aí do presbítero Vilmar de Cacique Doble. E este programa vai ao ar todos os sábados, das 2 às 3 horas.

0: através da Rádio Comunitária. Também temos no domingo pastor Francisco, pastor Chiquinho, juntamente com a sua esposa Marinês, apresentando o programa Novo Amanhecer, das 7h30 da manhã até as 9 da manhã. Então você que costuma nos ouvir aqui todo sábado, se você deseja ouvir aí também o programa Fazendo Missão, das 14 às 15 horas, é só você ir no Google lá e pesquisar ali Rádio Interativa de Machadinho. Ou no domingo de manhã, a partir das 7h30 até as 9h da manhã. Quem está nos ouvindo também lá do Maranhão é a irmã Maria. Louvado seja Deus. Também temos o Ivandel na cidade dos Ordeia, que está nos ouvindo. Um abração para o Ivandel. Não nesse domingo, no outro domingo, teremos culto aí na cidade dos Ordeia. E desta vez eu não vou esquecer, né, de mandar aí um convite, né, mandar um zap para o Ivandel para estar conosco adorando o nome de Jesus. Também a irmã Marivone, que é esposa do presbítero Girardi, lá no sudoeste do Paraná, na cidade de Nova Prata do Iguaçu. Um abraço para o presbítero Girardi. Também todos os meus familiares aí, a família Cunin, que nos recepcionaram aí há alguns anos atrás de uma forma muito especial. Inclusive, né, o meu primo aí, o Lauro Substil de Oliveira, está aí no meu altar de oração, né? Estou rogando a Deus para que Deus venha restaurar a saúde do meu primo, e quero aproveitar essa oportunidade para pedir auxílio aos santos, né, para orar aí em favor da minha mãezinha missionária Verônica, que não passou bem essa noite e precisa, né, requer das nossas orações. Vamos ouvir aí então essas jovens, não vou arriscar dizer o nome delas de novo, né? Glória a Jesus, atendendo o pedido aí da jovem Priscila, e venha adorar a Deus conosco hoje no bairro São Francisco. Você aí de Machadinho, sei lá, eu sei que hoje tem ceia, né, em Machadinho, é difícil vocês se deslocarem pra cá, e até eu entendo, né? Mas se o pastor José desejar estar conosco, o senhor, juntamente com a missionária e a sua comitiva, são muito bem-vindos.
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Graças a Deus, glórias a Deus. Esse é o programa Resgatando Almas para Cristo, da Igreja Pentecostal Missionária Árvore da Vida. Muito bem, estamos dando aí prosseguimento neste programa. Já quero mandar um abraço aí para a irmã Sandra, né? Creio que é da cidade de Farroupilha, né? Que está ouvindo a programação. Ela vem a ser aí filha do pastor Francisco, né? Mandar um abraço aí para toda a família de Jesus que está ouvindo, né? O programa Resgatando Almas para Cristo. Também para Zélia, né? Aqui de Painha, Zélia disse: ó, faça um gritedo que eu tô escutando. Eu digo, então vou fazer. Mandar o próximo louvor aí para Zélia, né? Que está ouvindo o programa. Abraço, Zélia. Continua ligadinha. Deus tem uma palavra pra tua vida. Missionária irmã Vilma está ouvindo o programa. Vai aquele abraço aí pra irmã Vilma, né? Que está ouvindo, passou por uma cirurgia aí, nestas semanas aí, uma cirurgia para tirar a catarata, né? Mas creio que Deus fez pelo melhor, né? Essa semana, então, vamos estar aí procurando uma forma, um jeito de estar visitando aí a irmã Vilma. Glória a Deus. Temos um pedido, então, da missionária Rosmari. Ela pede o hino Vaso de Alabastro e oferece para todos que estão na escuta do programa. Então vamos aí ouvir o pedido da missionária Rosmari Castilho, Vaso de Alabastro, com a cantora, sim, é ela, Mara Lima.

graças a Deus que já nos deu a vitória por nosso Senhor e Salvador Jesus Cristo. Não esquecendo então, esta noite temos culto de ceia. Quero mandar um abraço aí para todos os irmãos na cidade de Concórdia, em especial aí para o presbítero Cláudio, a missionária Mariluz, o Elionai, a Manuele, o Tiago, toda essa família abençoada aí, família Borges, a família de Souza, também ali para o Adersen, a Roselei, toda a família, missionária Rosalina da Silva, todos seus entes queridos. Louvado seja Deus. Também aqui a missionária Nediane disse que a dona Nadir, né, está aí na escuta da programação. 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Dona Nadir sempre está nos ouvindo para a glória de Jesus. Nós temos aqui mais uma participação, que é da irmã Elisete. Ela está pedindo um louvor que tem por título O Carpinteiro Pregador, e oferece para todos que estão na escuta do programa e para toda a família, né, que está ali reunida. Quer mandar um abraço aí para o pastor Francisco, missionário Ivanilde, enfim, todos os congregados aí, a irmã Ivone, toda a sua família e o seu Mili. Glória a Jesus. Também aí, nós já falamos aí da família Moraes, né? Do falecimento aí do Pedrinho. Enfim, todos que estão nos ouvindo nesta oportunidade. Eu também gostaria de anunciar aqui o nome dos nossos apoiadores culturais, que a minha irmã e juntamente com meu cunhado, o pastor Novi, a Rosinei Baggio, temos aí a missionária Lourdes Primaz, missionária Verônica Demenec, todas da cidade de Maximiliano de Almeida, a Roselei de Souza, juntamente com a Dersen da cidade de Concórdia, o irmão Everaldo de Matos e a Ângela. Um abraço aí para Ângela, a dona Regina, a Andréia, o Clodoaldo, toda a família aí da irmã Regina. Temos também a missionária Rosalina da Silva, lá da cidade de Concórdia, missionário João Maria Gabriele, juntamente com a sua esposa Isamara. O missionário João Maria Gabriele tem um programa na Rádio Web. Iniciou aí nesse sábado, né, oficialmente falando, às 13 horas da tarde. Quem tem o Facebook dá para buscar ali, né, e ouvir a programação aí junto com o missionário João Maria Gabriele. Programa esse que vai ao ar da umas 2 horas lá na cidade do Zordé, através da Rádio Web. Também nós temos a dona Olinda de Paula, que nos estende aí a mão amiga para que este programa vá ao ar. O Antônio Flávio de Moraes, lá da cidade do Zordéia. Temos também a Adriana de Moraes, lá da Grande Florianópolis, da cidade de Santo Amaro da Imperatriz, que nos ajuda. Os meus primos aí da cidade de Curitibanos, um abraço para o Aristeu, a Marilei Demenec, que também nos auxiliam. Pastor Valdeci Rodrigues, que lá da cidade de Concórdia também nos ajuda. Ele também tem programa através da Web Rádio Concórdia, das 2 às 4 horas da tarde. Gente aí semeando, né? Todo mundo tá com a mão no arado aí, trabalhando e usando nessa ferramenta que é a internet para glorificar o nome de Jesus. O Anderson Camargo, a Lislaine, lá da cidade do Zordéia, também nos ajudam. A missionária Rosmarie Castilho, seu esposo, o Diácono Juliano, e temos o Garcia Construção Videira. Tem uma observação aqui: eles trabalham com casas, constrói do alicerce prédios e entregam com a chave na mão. Inclusive, a irmã Marlene, lá de Videira, nos pediu oração aqui no programa em favor da sua irmã Juliana, que está hospitalizada. Então, no final do programa, que nós vamos estar orando por todos os necessitados, e também lá
no culto, né? Nós estaremos levantando um clamor aí em favor de todos os enfermos. Amém. Vamos estar ouvindo aí o carpinteiro pregador, depois a missionária Nediana estará orando e a missionária Alda, né? Que nos dá alegria de estar conosco aqui nesta oportunidade, vai estar ministrando a palavra de Deus do jeitinho que Deus quiser, né? Não vai ser do nosso jeito, né? Ela simplesmente vai ser aqui um canal de bênção em nosso favor.

0: Graças a Deus, glória a Deus. Esse é o programa Resgatando Almas para Cristo, da Igreja Pentecostal Missionária Árvore da Vida. Muito bem, nós temos aqui ainda a participação da irmã Eni Colombo. Vamos deixar aí para depois da palavra. Também tem mais um pedido de louvor com a irmã Irene Moraes. É, aqui é a Irene, o Mene, o Chico e o Peterson. Estamos na escuta. Se der, toca a história de Agar com Wagner Roberto. Muito bem, se der tempo a gente vai tocar, né? Senão a gente já pede escusa aos irmãos, que muitos a gente acaba não conseguindo responder devido ao excesso aí de pedidos, mas que bom que vocês estão participando, estão ouvindo, né? A mensagem cantada para a glória de Jesus. Muito bem, tem mais uma participação. O diácono Marciano oferece um louvor para sua esposa. Glória a Deus. Tem mais. E para todos os ouvintes, tem mais um pedido de louvor. E o diácono Juliano parabeniza o jovem Daniel, né? Glória a Deus pela passagem do seu aniversário no dia de amanhã. Amados e queridos ouvintes, chegou o momento mais importante, né, do nosso programa, que é o momento da palavra. A missionária irmã Alda já está na ponta da agulha, glória a Deus, e vai nos deixar uma palavra para o nosso coração. Vamos orar. Deus soberano, Deus de graça, te agradecemos, Pai, pelas coisas maravilhosas que o Senhor tem feito. Ilumina, da graça e vitória para a tua serva, Pai. Usa ela, fala comigo, fala com a tua igreja e quem quer ouvir a tua voz no nome de Jesus. Dá graça e facilidade e ajuda no nome de Jesus. Muito bem, missionária irmã Alda, então, com a sua oportunidade.
1: Obrigado, missionária Nediane. Quero cumprimentar a todos os ouvintes do programa Resgatando Almas para Cristo, com a paz do Senhor Jesus e uma boa noite, já está noite, né? Mas é um prazer estar aqui, junto com os irmãos, podendo trazer uma palavra nesta tarde, meio atrapalhada, mas vamos pedir a Deus, que é Deus que coloca as palavras na nossa boca, na minha boca nesta noite. Então eu quero ler com os irmãos, os ouvintes, quero oferecer programa para todos os que estão ouvindo, para minha família, para todos os ouvintes da rádio, para os irmãos da Igreja Missionária Árvore da Vida, enfim, a todos que estão ouvindo. Vamos ler então João 15, do primeiro em diante, uns versículos, porque não é muito falar que vai nos fazer entender, nós precisamos entender a palavra, né? Então diz assim a palavra: eu sou a videira verdadeira, meu pai é o lavrador. Toda vara em mim que não dá fruto, atira, e limpa toda aquela que dá fruto, para que dê mais frutos. Vós já estáis limpo pela palavra que vos tenho falado. Estáis em mim e eu em vós. Como a vara que de si mesma não pode dar fruto, se não estiver na videira, assim também vós, que vocês não estiverdes em mim. Eu sou a videira, vós as varas. Quem está em mim e eu nele, este dá muito fruto, porque sem mim nada podereis fazer. Se alguém não estiver em mim, será lançado fora, como a vara, e secará. E os colhem e lançam no fogo e ardem. Até aí a palavra do Senhor, queridos irmãos. Queridos irmãos, aqui nesta palavra eu entendo que nós, Jesus é a videira verdadeira e nós somos os ramos, né? Nós temos que ser todos os dias cortados, podados, para que demos mais frutos. E se nós não der fruto, nós seremos cortados, lançados fora e vamos secar que nem qualquer outra árvore, né, que seca. Mas aqui o Senhor diz que se nós não der fruto, nós seremos lançados num fogo ardente, né? Então nós temos que ser canal, temos que ser uma árvore frutífera de bons frutos para que nós venha agradar ao Senhor enquanto nós vivemos aqui, para poder um dia nos encontrar com Ele lá no céu, né? E assim, o nosso fruto tem que ser verdadeiro, né? Não pode ser uma coisa, dizer uma coisa e ser outra, né? Não podemos falar que somos isso se nós não somos. Falar uma coisa e fazer outra é muito difícil. Deus não se agrada disso. Mas nós, sendo batizados pelo Espírito Santo de Deus, nós vamos entendendo que nós temos que ser varas que dê mais fruto, muitos frutos. E esse fruto aqui não significa as obras que fazemos né? Tem gente que diz assim, ah, eu faço bem para fulano, ó, visito os doentes, faço, é tudo fruto. Não, irmãos, não basta isso. Nós temos que ser aquele fruto que perdoa, que sabe perdoar o irmão, sabe perdoar aquele que te ofendeu. Mais importante de tudo, os frutos que Deus quer que nós dê aqui na face da terra, é o perdão. É o perdão de quem nos ofende. Assim como nós precisamos ser perdoados por alguém. Não espere que o teu inimigo venha te pedir perdão. Vá até ele, peça perdão para ele. Procure se consertar com ele primeiro, para ser uma vara limpa, podada, para dar mais frutos ainda, né? E assim somos nós. Nós que somos carne e temos que viver uma vida espiritual, deixar a carne de lado, como nós já deixamos, né, muito tempo, e que nós seguimos esse caminho que Jesus nos ensina, porque está bem claro na palavra de Deus que se nós não trilhar esse caminho, nós não vamos chegar a lugar nenhum. Nós temos dificuldade, temos, não é porque nós somos crentes que nós vamos ter uma vida regalada, que tudo é benção. Não é benção, não, meus irmãos. A gente às vezes caminha porque tem que caminhar, mas não é porque pode, porque tem forças, não. Mas a prova vem, mas a prova passa, e no final nós recebemos a grande vitória que vem do céu, né? É o que nós temos que esperar de Jesus, só essa vitória, porque nem todos alcançarão misericórdia, mas nós procuramos ser santos, como diz a palavra, né? Continuar nessa videira, firme na videira, arraigando os ramos uns aos outros, para que fortificada seja nós na videira, as varas, né? Assim também vós que não estiverdes em mim. Eu sou a videira, vós as varas. Quem está em mim e eu nele, este dá muito fruto, porque sem mim nada podereis fazer. Amém. Glória a Deus. Aleluia, Jesus. Santo é o teu nome, Senhor e Salvador Jesus. Oh, amados irmãos, que palavra maravilhosa, que versículo mais abençoado, né? Que nós somos varas da videira. A videira que é Cristo, nós somos as varas, vezes torta, vezes, mas nós temos que procurar andar reto na presença de Deus. Porque ele diz assim, que quem está nele, este dá muito fruto. Porque sem mim, sem ele, nada nós poderemos fazer, né? E é uma grande verdade. A gente segurando a mão de Deus, a gente vai lutando, mas sempre se lembrando que Deus é Pai, que Deus é poderoso para nos ajudar, para nos salvar e para nos conduzir num bom caminho, né? Se nós continuar sendo essa vara que nós gostamos que seja surrada, cortada e podada, enxertada, nós vamos ser felizes um dia, né? Junto com Jesus, porque é só lá no céu para nós ter um descanso e ter a felicidade que nós nunca tivemos nesta vida, né? E aqui diz, se alguém não tiver em mim, será lançado fora, como a vara e secará, e acolhem e lançam no fogo e ardem. Viu, irmãos? Se nós não caprichar, não sermos filhos de Deus verdadeiros, procurar fazer o que Deus nos pede, nos manda aqui na palavra dele, nós seremos lançados fora, que nem a vara, né? Lançado no fogo, e o fogo que arde ainda, né? Qual de nós queria andar no meio de uma chama ardente? Nenhum de nós vai querer, né? Mas para isso nós temos que ler a palavra de Deus e entender, porque Deus é tão maravilhoso, é tão misericordioso, Jesus nos ama muito mais do que nós pensamos, porque se não fosse assim, ele não teria dito para nós deixar esta mensagem, né? Essa palavra de Deus, que diz ali no versículo 14, no capítulo 14, diz assim, que não se turbe o vosso coração, né? Temos que sossegar o nosso coração em Deus, e que Deus faz tudo por nós. Ele manda também que nós vá e fale, anuncie o evangelho. Pregai o evangelho a toda criatura. Quem crer e ser batizado será salvo, mas quem não crer será condenado. Isso é uma grande verdade, né? Então nós não podemos se calar, e não podemos também nem mudar as palavras que estão aqui na Bíblia, né? Tudo que Deus fala para nós é para o nosso bem, é para o nosso entendimento, é para a nossa salvação. Bendito seja Deus, glória a Deus, aleluia. Nisso é glorificado meu Pai, que deis muito fruto, e assim sereis meus discípulos. Glória a Deus, glória a Jesus, aleluia. Nós temos que ser glorificados no Pai de Jesus, né? Que nós dê muitos frutos e assim seremos seus discípulos, né? E é uma grande verdade. Vamos trabalhar, irmão, nessa seara, vamos continuar obedecendo a Deus, obedecendo a sua palavra, que eu tenho certeza que um dia Deus nos dá um galardão, que nós não chegue lá na presença de Jesus e ele diz, apartai-vos de mim, né? Que ele não nos conhece, mas através dessa palavra, através da nossa obediência, nós temos que chegar um dia e Jesus dizer, venham a mim, benditos de meu Pai, né? Palavra maravilhosa que Jesus nos deixou. Como o Pai me amou, também eu vos amei, amei a vós, permanecei no meu amor. Glória a Deus, aleluia, Jesus. Como Jesus é maravilhoso, ainda pede para nós permanecer no amor dele, né? E se nós não permanecer, o que será de nós? Porque a palavra bem diz também, que se lá em Provérbios, agora não me lembro o capítulo, mas ele diz assim, que o mentiroso, o que não anda certo no caminho do Senhor, não fica dentro da igreja, né? Não sobe no púlpito muito tempo. Deus derruba ele, tira ele de lá. E será lançado fogo, que nem as varas secas, né, da videira. Por isso nós, irmãos, temos que permanecer nesta videira que fomos escolhidos e chamados. Porque muitos são os chamados, mas poucos escolhidos. Que nós sejamos poucos escolhidos de Deus para permanecer nessa videira, permanecer no amor de Jesus, né? Seja lá uma grande família ou pouca família na igreja, que esteja dois ou três ou quatro, mas nós estamos ali. Adorando a Deus, louvando o seu nome, pregando a sua palavra do nosso jeito, tudo Deus nos deu um dom, e esse dom nós temos que permanecer com ele, né? Nunca deixar abandonar o que Deus nos deu, tão maravilhoso um dom de pregar a palavra. Jamais um dia que nós éramos mais lá do mundo, nós teria esse pensamento de um dia chegar perante o microfone de uma rádio e pregar a palavra a todos os que estão ouvindo, né? E com bom grado, porque eu prego a palavra com bom grado e com todo o meu coração e a minha alma, que nunca venha Deus tirar as palavras da minha boca, porque eu quero permanecer no amor de Deus. Se guardardes os meus mandamentos, permanecereis no meu amor. Do mesmo modo que eu tenho guardado os mandamentos de meu Pai e permaneço no seu amor. Glória a Deus, aleluia, Jesus. Olha, maravilhosa palavra, né? E Jesus ainda nos deixa a Bíblia para nós ler, para entender, porque nós não entendemos a Bíblia, mas nós temos que ler, ler, ler e não desistir, porque eu faz muitos anos que leio a Bíblia também. Eu falo isso por mim, não falo para ninguém, eu falo para mim. Que quanto mais eu leio, mais eu sinto vontade de ler, porque Deus está falando comigo. É nesta palavra que nós ouvimos a voz de Deus. Se nós tivermos uma tribulação, alguma coisa errada, não corra contar para o vizinho, para o teu irmão ou para a tua irmã. Corra nos pés de Jesus. Conte para ele, lê um trechinho da Bíblia que tu vai sentir a presença de Deus e vai sentir que ele está falando contigo todo momento, toda hora. E no 11 ele diz mais: tenho-vos dito isso para que a minha alegria permaneça em vós e a vossa alegria seja completa. Glória a Deus, aleluia, Jesus. Santo, santo é teu nome, Pai. Olha que parábola, que mais um versículo maravilhoso. Tenho-vos dito isso para que a minha alegria permaneça em vós e a vossa alegria seja completa. Glória a Deus. Irmãos, o que nós queremos mais que um versículo desse na nossa vida? Se nós lêssemos aqui só esse versículo, nós teríamos um completo nesta tarde, né? Temos alegria e que permaneça em vós. E a vossa alegria seja completa. Que a nossa alegria seja completa na presença de Jesus. Tá bom? E eram essas minhas palavras que eu tinha para hoje. Eu quero agradecer a Deus, em primeiro lugar, por estar aqui. E o pastor Olimar, a irmã missionária Nediana, que me convidou para essa oportunidade. E eu agradeço muito a eles e a Deus por tudo isso. E eu agradeço minha oportunidade em nome de Jesus. Espero que vocês tenham entendido. E quem não entendeu, procure ler a Bíblia, que vai entender melhor. Glória a Deus. Aleluia, Jesus. É com... sei, missionária.
0: Graças a Deus, ouvimos aí a palavra, né, de Deus através da irmã Alda, né, que está se deixando aí usar, né, pelo Espírito Santo de Deus para falar conosco. Palavra muito importante. Muito bem, nós temos mais um louvor ainda, temos vários, né? Mas vamos atendendo na medida do possível. Glória a Deus. A paz do Senhor, missionária. Peço o louvor Minha Casa Te Adora com Eliander Fernandes e ofereço para minha nora Beatriz, meu neto Enzo Davi, meu filho Cláudio Mar, para vocês aí da rádio e todos os ouvintes. Um abraço, Deus abençoe. Essa é a participação da missionária Eni. Então vamos ouvir, né, um pedaço de cada louvor para não deixar ninguém triste. Vamos ouvir então Eliane Fernandes.

0: seja louvado. Pois bem, estamos aí, né, no finalzinho da programação. Ouvimos aí a meditação da palavra, né? Palavra de Deus, né, aos nossos corações. Agora é só nós, né, aplicar esta palavra no nosso dia a dia. Nós queremos orar, né, aqui em favor do pastor Telmo, da Suzane, esposa do irmão Fabinho, lá de Machadinho, também em favor da irmã Leoni Baller, da minha mãe, como eu já mencionei, né, a missionária Verônica, e a Juliana, irmã da irmã Marlene, lá de Videira. Como já frisou ali a missionária Neidiane, né, não tem como nós atendermos a todos os irmãos. Só quero reforçar mais um pouquinho aqui a participação do diácono Juliano, que ele parabeniza aí o seu enteado, o jovem Daniel, exalta, né, o jovem pelo seu comportamento, enfim, pelo seu amor, relacionado a toda a família, preocupação, e também pela sua obediência a Deus. Um jovem que ainda não desceu as águas, mas que se comporta como um verdadeiro cristão, onde nós todos da igreja, nós nos orgulhamos muito, né, de ter aí o jovem Daniel cultuando a Deus juntamente conosco. E eu creio que é um privilégio para sua mãe, a missionária Rosemary, e o seu pai, né, adotivo aí, o diácono Juliano. E os demais irmãos aqui, o diácono Marciano também pediu louvor com pastor Iradir jogando pedras, e nós vamos estar ouvindo no próximo programa, que ele ofereceu para sua esposa, o Lirdes, e também para nós aqui da rádio e todos os ouvintes. Então vamos orar, missionária irmã Alda. Vamos juntos orar ao Senhor em favor das necessidades.
1: Querido Deus, eterno Pai.
0: É verdade, Pai.
1: Deus, por mais esse dia que está ficando.
0: Sim, Senhor.
1: Amado, por esse programa,
0: Deus Todo-Poderoso. Glória a Jesus.
1: Lugares desse Brasil.
0: Por cada pessoa que o Senhor envia aqui,
1: é
0: Pai,
1: verdade,
0: para ministrar a sua palavra.
1: Essa doença, Pai, que tem essas enfermidades.
0: Deus.
1: O Senhor sabe.
0: Na nossa simplicidade,
1: cada um,
0: Pai.
1: Precisa, meu Deus.
0: Nós vamos fazendo a sua obra
1: família,
0: segundo.
1: Pai, meu neto.
0: Aleluia.
1: Passa por uma
0: a forma que o Senhor nos capacitou.
1: Gripe, Senhor.
0: Deus poderoso.
1: Pai,
0: entra com providência.
1: Oh, glória, glória.
0: Deus. Sim, Deus, Pai. Alcança essas vidas.
1: Obrigado,
0: que estão aí, Pai.
1: Obrigado,
0: debilitadas, enfermas,
1: por
0: Pai.
1: Por tudo isso que o Senhor
0: passou. Telma, Suzane,
1: vida,
0: a irmã Leoni, a minha mamãe, a missionária Verônica, a Juliana,
1: Verônica,
0: tantos outros, Papai,
1: festa,
0: também conforta os familiares,
1: glória,
0: Pai,
1: glória a Deus,
0: seu ente querido ali, Senhor, Papai, que partiu no dia de hoje,
1: Deus,
0: tantos
1: aleluia,
0: outros que nós não temos conhecimento, Pai,
1: Santo de Deus,
0: abençoa mesmo, Pai, dá uma noite gloriosa a todos nós, Pai.
1: E quem quiser
0: aleluia.
1: No bairro São Francisco, hoje à
0: noite,
1: às 7h30 da noite. Estão todos reunidos ali para participar da festa celestial.
0: A aleluia.
1: Santa Ceia, amor. Eu agradeço a minha oportunidade em nome de Jesus. Amém.
0: Missionária Mediano.
2: Graças a Deus, glória a Deus. Então vamos curtir, né, nosso último louvor dessa tarde, até o próximo sábado. Se o Senhor assim nos permitir, estaremos novamente no mesmo horário, neste mesmo lugar, para falar a respeito do poderoso de Jacó. É a irmã Irene, né? A irmã Irene que pediu o louvor História de Agar com Wagner Roberto. Muito bem, vamos ouvir esse último louvor. Até o próximo sábado, se o Senhor assim nos permitir, estaremos aqui novamente para a glória de Jesus.

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1: 18:34.
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6: Oi, turma, chegamos por aqui com as 15 mais com você, sempre com você nessa sequência legal de 15 grandes sucessos, nas 15 mais que começa agora. Vamos que vamos, vamos juntos por aqui, é muito bom contar com a sua companhia, sempre com a sua amizade, bom é ter você aí. Hoje dia de quinta-feira, 4 de junho de 2026. Comemora-se hoje o Dia Mundial das Crianças Vítimas de Agressão. Dia do Engenheiro de Agrimensura também. Vamos trazendo música? Vamos trazendo música, muita música boa pra gente curtir, são 15 grandes sucessos. Quem abre a sequência de hoje, Diego e Vitor Hugo, Seco, tem por aqui também 25 horas, João Bosco e Vinícius com Gustavo Lima, Quem Sente Saudade Sou Eu, Maiara e Maraísa. Tá começando agora às 15 mais. Se liga aí.
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1: As 15 mais, Maiara e Maraíza, Homem Carinhoso, da Ilara, antes dessa, com Bruno e Bena e Saudadaiada. Teve Bobo, João Neto e Frederico, quem fecha a primeira parte das 15 mais de hoje. Zé Neto e Cristiano, oi, tudo bem? Depois desse intervalo por aqui, a gente volta depois do intervalo, curte aí, Zé Neto e Cristiano, oi, tudo bem?
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4: As 15 mais seguindo por aqui, intervalo rapidão, já estamos de volta, trazendo sequência de número 7. A Yara e Júlio César, ligação urbana inevitável, tem Clayton e Romário, Pedro, Neto e Matheus, localização, Simone Mendes, Lágrima Amarela. Vai seguindo por aqui as 15 mais.
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2: As 15 mais. Danilo Davi, solta eu. Teve 25 horas. Gustavo Lima com João Bosco e Vinícius. Ainda oportunidade. Quem fecha por aqui a sequência de hoje. Boa noite, falsificado, Maiara e Maraísa. Tô indo pra você. Um grande abraço. Até mais, tchau.
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5: 19:21.
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1: Olá, viajantes! É final de semana e estamos por aqui para mais um Nostalgia 90. Nostalgia é um termo que descreve uma sensação de saudade idealizada e que às vezes irreal por momentos vividos no passado, associado a um desejo sentimental de regresso, impulsionado por lembranças de momentos felizes e antigas relações sociais. E já estamos preparados para mais uma viagem dessa. Não é mesmo, Ivan?
2: Já estou preparado, Kleber, para mais um programa nesse final de semana, para mais um Nostalgia 90. Vamos decolar, viajar nesta máquina da saudade. Começando com o codinome beija-flor Luiz Melodia, de 1991.

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1: Alma Gêmea marcou o início do grande sucesso do cantor Fábio Júnior. Composta por Peninha, foi gravada por Fábio em 1994 no CD Fábio Júnior.

0: Você ouviu Coração Pirata com Roupa Nova. Recados vem chegando e já já tem mais recordações. 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
2: 19:49.
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0: Nostalgia 90 já está de volta. E chegando as marcianas. Por que brigamos?

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Estreia da série Friends. 1994, Friends estreou em setembro de 94 nos Estados Unidos, retratando a vida de seis amigos em Nova York, tornando-se um ícone da cultura pop mundial. Reflexão: a série revelou o valor da amizade, sendo referência até hoje sobre vínculos sociais. 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

0: Você ouviu Rick Renner, Cara de Pau, música de 1999. Recados vem chegando e já voltamos com mais recordações.
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0: Nostalgia 90 já está de volta, chegando na nossa máquina da saudade, os Paralamas do Sucesso, La Bela Luna.

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3: Nostalgia 90 já está de volta. Tem o Leonardo. Mentira que virou paixão.

0: Você ouviu Fábio Júnior? Esqueça, da novela A Viagem. E com esta música estamos encerrando Nostalgia 90 deste final de semana, não é mesmo, Ivan?
1: É isso aí, meu amigo Kleber, estamos encerrando por aqui o Nostalgia 90, um ótimo final de semana para todos e até o nosso próximo encontro.
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3: Ficamos por aqui. Até o próximo Nostalgia 90.

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3: 20 horas. 39.
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8: Muito bom ter você aqui com a gente na edição do No Break de hoje. E aí, beleza?